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2: Nós estamos chegando aí na reta final da campanha para as eleições de 2026. Os candidatos ao governo do estado estão colocando em prática as últimas estratégias antes do primeiro turno. E Inácio Aguiar chegando agora para conversar com a gente sobre isso, né, Inácio? Bom dia.
3: Bom dia, Inácio Aguiar.
1: Inácio Aguiar.
4: Bom dia, Daniela. Bom dia para você também, Tom Barros. Bom dia para todo mundo que está com a gente. Dani, nós estamos a 16 dias da eleição. Tá em cima, né? Primeiro recado que eu quero deixar aqui, então, você que está nos acompanhando, já olhou o seu título eleitoral? Já viu se está tudo ok com o título? Já viu, por exemplo, onde é o seu local de votação? Conferiu se não teve nenhuma mudança no seu local de votação? E, principalmente, a principal pergunta que eu quero deixar aqui para você fazer uma reflexão: você já olhou para os candidatos, né? Quem são os candidatos? Quais são os cargos? Vamos lá. Esse ano você vai votar para presidente da República, para governador, vai dar 2 votos para o Senado, tá? Tem que escolher 2 candidatos ao Senado, para deputado estadual e deputado federal, gente. Então, todo mundo precisa ficar atento ao que vai fazer nessa eleição. É preciso saber em quem vai votar. Até essa data.

0: Atatom, geralmente as campanhas funcionam da seguinte maneira. A nota de corte que a gente diz da campanha eleitoral, Dani, é o dia 15 de setembro. Por quê? Porque é a quinzena final. Toda vida a eleição ela ocorre no primeiro domingo de outubro. Então, o dia 15 de setembro sempre marca a quinzena final da campanha eleitoral. E é onde as pessoas, de maneira geral, vão realmente focar no tema eleições. Ora, a gente está vivendo num país, Tom, que não tem um minuto de sossego, né? Primeiro, a gente tem uma crise grande no Supremo Tribunal Federal. Eu e o Tom Barros, a gente conversa todo dia nos bastidores sobre isso. Além disso, você tem um país que está com uma economia ainda não recuperada da pandemia, né? Nós já ainda estamos tentando recuperar a nossa economia da pandemia da Covid-19. Então, muita gente está olhando no seu dia a dia é para a sobrevivência, né? Para o seu trabalho, para as coisas que estão no seu dia a dia, para sua família, para tentar pagar as contas. Meu amigo, não tá fácil, Dani. Com quanto mais gente eu converso, mais eu vejo como não tá fácil a situação. O salário das pessoas é menor do que a demanda do dia a dia, né? Do que as obrigações que a pessoa tem que pagar, sabe assim? É gente, cara, que trabalha, dá duro o dia inteiro e muitas vezes ainda tem que fazer um trabalho extra para poder complementar a renda. A maioria do brasileiro, a realidade hoje é essa, né?
1: É correndo,
0: é, né? É correria. Então, correria. Muitas vezes as pessoas não olham para a eleição. Mas agora, né, é o momento de olhar. Então, por isso que eu deixo aqui esse recado, esse alerta para você que ainda não prestou bem atenção, que, inclusive, você tem o direito de dizer que não gosta da política, tá todo mundo estafado, cansado de uma quantidade tão grande de escândalos. Dani, a gente vive de escândalo esse país, Dani. É. Sabe? Enquanto eu tô dizendo aqui, olha o paralelo. Enquanto as pessoas estão tendo que apertar as contas domésticas, tentar fazer trabalho extra para poder conseguir fechar o orçamento do mês, a gente tem uma série de escândalos com milhões e até bilhões de reais nas mãos aí de políticos que não respeitam o voto das pessoas, não respeitam o poder público, não respeitam a ética que deveriam cumprir, né, Tom? Então, tudo isso é muito ruim, gera um cansaço na população. Agora, lamento dizer a vocês, lamento e ao mesmo tempo dou uma pitada de esperança, que a gente só vai conseguir resolver isso por meio do voto, por meio da política. Não há solução fora da política para isso, e é por isso que a gente tem que estar muito atento ao que está acontecendo para a gente votar da maneira que a nossa consciência disser.
1: Oi, Inácio, você que vem acompanhando todo o desenvolvimento dos trabalhos com divulgação, desde quando foi liberada a parte de rádio, televisão e tal, a possibilidade de alguma mudança, algum fato novo que venha a trazer uma reviravolta no cenário que aí está?
0: Tom, a gente, assim, vamos lá, nunca uma eleição, ela se decide antes de o eleitor ir às urnas, né? Isso nunca aconteceu. Agora, você tem alguns encaminhamentos. Eu digo, inclusive, Tom, que a partir do dia 15 de setembro, as pesquisas, elas têm mais peso. Por quê, Dani? Porque como é o maior contingente da população, o maior número de pessoas que está de olho na eleição, naturalmente elas vão tomar lado. Elas vão escolher seus candidatos. E a partir do momento que os institutos de pesquisa vão para a rua colher a opinião das pessoas, essas pessoas vão estar mais convictas daquilo que querem. Então, Tom, para mim esse corte do dia 15 de setembro, ele sempre é determinante, porque a partir do dia 15 as pesquisas que saem, elas dão um encaminhamento do que vai sair na urna, que é a chamada tendência, né?
1: É.
0: Ora, Dani, se você tem um candidato a partir do dia 15 de setembro que está dando demonstrações de crescimento nas pesquisas, você tem uma tendência a fazer. Então, Tom, é possível mudar para qualquer um dos cargos? É possível, porque agora muito, muito mais gente está ligado na eleição. Agora, isso vai acontecer na prática? Não sabemos, realmente. É. Quem vai poder dizer é a vontade do eleitor.
1: O que a gente sabe, o Inácio, a gente sabe, por exemplo, que cada partido, então, coligação, eles têm um meio de acompanhamento,
0: sim,
1: até para direcionar diferente a campanha no caso de resultado estar bom. É, não é verdade?
0: As campanhas hoje, Tom, elas trabalham com o que há de mais moderno em termos de captação da opinião pública.
1: Isso.
0: Né?
1: É.
0: Então, assim, a gente tem as pesquisas públicas, por exemplo, nós aqui no Sistema Verdes Mares, por meio da TV Verdes Mares, contratamos o Instituto Quest para fazer as pesquisas.
1: É.
0: Mas as campanhas, individualmente, elas têm também sua forma de aferir os números, né? Inclusive, eles acompanham com o chamado tracking. Tracking, então, é uma pesquisa que é feita na rua, certo? Com os pesquisadores, como se fosse a pesquisa tradicional, mas ela é feita praticamente todo dia, né? E aí eles fazem, a cada 3 dias, então, eles fazem um retrato. A cada 3 dias, eles juntam os dados e fazem um retrato. E aí, então, ela vai com frequência, por exemplo, a cada 3 dias, né? Você tira o primeiro dia e bota o novo, né? Depois tira o segundo dia e bota mais um dia na frente. E isso vai sendo feito constantemente. Então, além das nossas pesquisas, né, públicas, os candidatos também têm as suas pesquisas. E isso faz com que a gente veja, Tom, em alguns momentos, alteração das estratégias de campanha.
1: Isso, exatamente.
0: Né? Por conta das alterações das pesquisas internas também, né?
2: Você falou aí, Inácio, sobre a questão dos boletos, das contas das pessoas, né? Aí a nossa ouvinte lá de Minas Gerais disse aqui em Minas, a diária de trabalho não dá pra comprar nem um saco de ração pro meu cachorro.
0: Pois é.
2: É uma realidade de muita gente, né?
0: É uma realidade impressionante, Dani. A gente tem, ao passo, olha como o Brasil está complexo de se entender. Ao passo em que nós estamos num momento de muito emprego com carteira assinada, então é verdade, o desemprego no Brasil está baixo. Agora, o que importa nesse debate? É que a renda das pessoas está baixa. Entendeu, Dani?
2: Sim.
0: Tem muito emprego de carteira assinada, mas com uma renda baixa. Então, eu recebo relatos diariamente de pessoas que dizem, olha, Inácio, o salário mínimo não dá, que é o que eu ganho, né? Não dá para eu consegui pagar as despesas da minha casa. Não dá.
1: Dá não.
0: É, né? Então, isso, Dani, para um pai de família, é muito preocupante.
1: Muito preocupante,
0: né?
2: É verdade.
0: É muito preocupante. Então, a gente precisa discutir os grandes temas, né? Como é que nós vamos melhorar a nossa renda? Como é que nós vamos fazer com que o estado do Ceará, por exemplo, possa ter mais empresas, mais indústrias, mais empregos? Tudo isso é importante para a gente saber. E aí vai caber a você, eleitor, decidir isso, né? Quem é o candidato que tem mais força para isso? Quem é que pode melhorar essa situação? Seja para deputado estadual, deputado federal, governador, até para presidente, para senador. Tudo isso você tem que olhar para ver quem é capaz de ajudar o Ceará a melhorar nesse ponto.
2: Bom, a gente vai se encontrar então na próxima semana para
0: conversar. Vamos voltar a conversar,
2: né?
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4: Minha gente, na reta final do primeiro turno das eleições, há pouco mais de 2 semanas, não é incomum você se deparar aí com imagens, vídeos e músicas gerados por inteligência artificial. Seja por integrantes de campanha dos candidatos ou apoiadores, o uso dessa ferramenta precisa ser, claro, responsável. Mas e quando o material apresenta aí uma finalidade indevida, hein? Como é que o eleitor pode denunciar? É sobre isso que a gente vai discutir no quadro Tec Política de hoje, com ele, Bruno Leite, que já está aqui conosco no estúdio. Bruno, seja bem-vindo. E Bruno, também para nos ajudar nessa missão, nós temos aqui um convidado especial que está aqui conosco, Caio Guimarães, assessor do Tribunal Regional Eleitoral aqui no Ceará. Caio, seja bem-vindo. Caio, explica para a gente, então, existe alguma ferramenta que o TRE disponibiliza para o eleitor denunciar caso receba, por exemplo, algum conteúdo enganoso que ele pode desconfiar que seja manipulado por inteligência artificial?
5: Sim, a ferramenta oficial, tanto do TSE como dos TREs, é o aplicativo Pardal. Deve ser utilizado para captar tanto áudio, imagem ou vídeo de qualquer tipo de propaganda irregular, principalmente as propagandas realizadas por internet.
6: Caio, boa tarde. A gente tem essa plataforma, que é o Pardal, mas a gente também tem políticas das próprias plataformas, como o Instagram e o Facebook. Eu queria primeiro que você falasse como é que o eleitor ou a eleitora que está em casa, que verifica aquela irregularidade com relação à inteligência artificial, pode recorrer ao Pardal, mas também eu quero saber de você se é necessário também recorrer a essas plataformas ou como essas pessoas podem recorrer a essas plataformas para que elas utilizem das suas políticas internas.
5: Ô Bruno, boa tarde para você também e excelente pergunta. As plataformas digitais, os grandes grupos de mídia, como por exemplo você

0: Twitter, Meta, através do Instagram, do Facebook, ou Alphabet, né? Ou qualquer outra, Google, ou TikTok, elas firmaram alguns termos de conduta com o TSE, visando o que a gente chama de autorregulação. Ou seja, se o Bruno visualizou uma propaganda irregular no TSE, ele não precisa necessariamente entrar com processo no TRE para pedir a regularização. Ele pode muito bem fazer um próprio chamado junto à plataforma. Em tese, ela deveria, caso ela entenda que é um conteúdo irregular, fazer a regularização. E chamando a atenção, Bruno, de que alguns conteúdos, como por exemplo, conteúdos voltados contra a mulher, contra crianças, né? Contra grupos minoritários ou contra o processo eleitoral, por exemplo, a urna é fraudada, o processo é fraudado, aquelas fake news sobre o processo eleitoral, as plataformas devem agir de ofício. Elas assinaram esse termo de conduta já com o TSE.
1: Caio, uma outra dúvida que eu tenho é com relação a outras ferramentas para além do TSE, outras organizações para além do TSE, perdão. Há o Ministério Público, mas também há outras organizações que atuam em denúncias contra irregularidades no uso de inteligência artificial, né? Quando procurar essas outras organizações, como o Ministério Público, por exemplo?
0: Bom, Bruno, normalmente procurar o Ministério Público, primeiro quando você tem algo ligado mais à parte criminal, por exemplo, dá um exemplo aqui, distribuição de dinheiro, né, compra de votos, ou algum tipo de favorecimento criminal de candidatos e candidatas, e aí eu acho que é interessante que se busque imediatamente o Ministério Público. Claro que o Ministério Público tem uma função de fiscalização que também adentra a parte propaganda, mas essa parte propaganda administrativa, por exemplo, o eleitor viu bandeiras, falaram ontem, por exemplo, bandeiras colocadas em uma rotatória numa avenida, ou seja, ela atrapalhando o próprio trânsito de motocicletas, de veículo que não consegue observar o outro lado. É mais interessante que o eleitor faça a denúncia via Pardal. Agora, eu estou sabendo que tem um carro no meu bairro que está distribuindo dinheiro para determinadas pessoas, né? Fazendo compra de votos, perpetuando alguma atividade criminosa. Aí o interessante é entrar em contato com o Ministério Público, que como fiscal da parte legal, principalmente criminal, ele pode entrar direto com o procedimento visando coibir essa prática.
1: Agora, uma outra dúvida que eu tenho, Caio, uma novidade para essa eleição foi um acordo que o TSE firmou com a Eleven Labs para proteger os candidatos, para que suas vozes não sejam clonadas ou utilizadas por inteligência artificial. É uma coisa recente, a gente falou até sobre isso aqui nas últimas semanas, sobre clonagem de voz. Eu queria que você me explicasse como é que funciona essa parceria do TSE com esta empresa.
0: Bom, Bruno, a parceria com a Eleven Labs, além de parcerias que foram firmadas ou termos de conduta com outros grupos de mídia digital, ele prevê, né, que a empresa utilize da sua tecnologia interna para impedir determinadas situações, como por exemplo você falou, né, a deepfake relacionada à voz de candidatos. E a gente já tinha feito também parcerias internas com as empresas que lidam com tecnologia de inteligência artificial generativa, então, por exemplo, a OpenAI, né? Ou mesmo a algumas empresas chinesas, para que não houvesse a possibilidade de utilizar da tecnologia de inteligência artificial generativa para, por exemplo, criar um clone do Caio de imagem, de vídeo, né? Utilizando o Gemini, ou utilizando outra ferramenta. E a gente espera que, de fato, essas ações tenham um efeito prático. Eu digo para você que é muito difícil para a parte eleitoral fiscalizar, porque na ponta da lança, né, a gente só vê a parte final, ou seja, um eleitor pode fazer uma denúncia de que, olha, cara, eu consegui fazer, né, apesar da barreira, eu consegui. Como, por exemplo, nós recebemos algumas denúncias de eleitores que conseguiram obter informações político-eleitorais em buscadores. E isso não deveria acontecer. Por exemplo, entrar no Google e perguntar quem é o melhor candidato para uma determinada situação. E o Google era para dizer, olha, eu não manipulo situações eleitorais e nem vou fazer predileção sobre determinados candidatos. Mas, mesmo assim, alguns eleitores conseguiram realizar esse tipo de atuação nessas plataformas. Mas nós esperamos, Bruno, que, de fato, essa com a Eleven Labs seja frutífera de as partes não conseguirem fazer a clonagem de voz. Apesar de que eu te adianto uma coisa, infelizmente, eles não fazem nas maiores plataformas, nas oficiais, né? Eles utilizam muitas vezes aplicações clandestinas ou situações de aplicações de menor porte para fazer essa clonagem.
1: Agora, uma outra coisa é com relação ao candidato que utiliza dessa tecnologia da inteligência artificial para manipular e difamar adversários. Caso esse candidato, digamos, seja pego no flagra aí, né, e seja punido, qual tipo de punição pode incorrer sobre um candidato nessa situação?
0: Bom, a punição inicial, né, claro, seria a própria retirada da propaganda eleitoral, caso seja propaganda irregular, por exemplo, ou utilizando inteligência artificial não rotulada, ou então utilizando algum tipo de inteligência artificial proibida, como, por exemplo, um tipo de deepfake, né? Alguma clonagem de áudio, de voz ou de vídeo. Mas a pior reprimenda que pode acontecer para um candidato ou candidata, na verdade, é o abuso do poder no uso das meios de comunicação social. Então, caso realmente nós tenhamos uma utilização da internet muito impactante por um candidato ou candidata, ele pode, inclusive, ter uma cassação do diploma, né? Cassação do registro ou do diploma, caso seja comprovada aquela irregularidade.
1: Caio, a gente está em setembro, em agosto, o TSE lançou uma cartilha junto com a AGU para orientar, de fato, na verdade, para trazer boas práticas, tanto para os partidos quanto para os candidatos, mas também para os cidadãos. Eu queria que você me dissesse os principais pontos dessa cartilha, perdão, de boas práticas.
0: Bom, as boas práticas, tanto partidárias, alguns pontos se confundem entre as boas práticas partidárias e de cidadãos, né? Mas as principais, claro, são aquelas de utilizar os métodos de propaganda, tanto as propagandas de rua quanto as propagandas eleitorais na internet, da forma como a legislação preconiza, né? Não utilizar outdoors, não utilizar bandeiras em vias públicas fora dos horários, não utilizar carro de som depois das 22 horas ou antes das 8 horas da manhã, e principalmente aquele carro de som volante. E para o eleitor, o principal, Bruno, é que o eleitor cheque aquela informação que ele recebe, seja em comunicadores do tipo WhatsApp, o Telegram, ou seja naquela replicação em redes sociais. Porque eu acho que o nosso calcanhar de Aquiles hoje em relação ao eleitor, primeiro ponto, ele replica informações que ele recebe naquelas bolhas digitais e ele não tem noção, Bruno, da quantidade de multas que recaem sobre o eleitor. Na verdade, o eleitor, quando ele replica uma informação falsa, ele é o primeiro implicado naquela multa de até R$30 mil. Depois é que nós vamos aferir se o candidato ou candidata tinha como ter um prévio conhecimento daquela propaganda irregular. E às vezes o eleitor não tem esse conhecimento, que ele pode estar em casa fazendo uma replicação simples de uma propaganda que ele entendeu verdadeira, mas não checou, e no final recebeu uma multa de R$30 mil, como a gente diz, sem comer nem beber.
1: Perfeito.
2: É isso então, informações importantes trazidas aqui pelo Caio, que nos ajudou nessa missão, assessor do TRS Ceará, Caio Guimarães. Muito obrigado, Caio, pela participação.
0: Um abraço, Sávio, um abraço, Bruno.
2: Bruno Leite, obrigado, até semana que vem com mais informações.
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2: O cérebro é o centro de comando absoluto do corpo humano, responsável por controlar desde movimentos involuntários e emoções até a fala, além da coordenação motora. Ele desempenha aí papel fundamental nas nossas atividades diárias e alguns hábitos do nosso cotidiano podem, inclusive, impactar diretamente no bom funcionamento e também na saúde do cérebro, como o estresse e a falta de descanso adequado. Por isso é tão importante você estar atento a sinais que exigem investigação imediata. E a gente vai trazer orientações para você a partir de agora, conversando aqui com o médico neurocirurgião, Dr. Saulo Teixeira. Dr. Saulo, seja bem-vindo, tudo bem?
4: Prazer, como você está?
2: Tudo bem, tudo certo. Doutor Saulo, quando é com a dor de cabeça, né? Pode aí, por exemplo, representar uma situação mais grave do que aquela simples dor de cabeça que vez ou outra acontece, né?
4: Tudo bem, sempre um prazer estar aqui. A dor de cabeça, na verdade, todos temos, né? Isso é muito, muito frequente. O que acontece é que essas dores de cabeça, elas merecem uma atenção especial quando elas têm três características que fogem um pouquinho do habitual. A primeira delas é quando a frequência dessas dores de cabeça passa a ser uma frequência exagerada. Mais de 3 crises de dor de cabeça por mês já deve chamar a atenção da gente. Muitas vezes isso passa de 5, 8, 10 crises, exigindo atenção médica, com certeza. Outra coisa são os sintomas associados, chamados sinais de alarme. Então, perda de força, alteração de sensibilidade, em uma área do corpo, alterações na visão, dificuldades de comunicação, de linguagem, também chamam atenção. E por último,

0: uma cefaleia que tem um padrão novo, uma dor de cabeça que é diferente daquelas dores de cabeça que você costuma sentir no dia a dia. São coisas que acendem uma luzinha, pelo menos uma luzinha amarela ali que merece investigação.
1: Doutor Saulo, que tipo de comportamento a gente tem, né, no nosso cotidiano, hoje em dia, que, por exemplo, são comportamentos que a gente pode assim dizer inadequados em relação à nossa saúde cerebral, que podem inclusive depois gerar algum tipo de problema para a nossa saúde?
0: Eu chamaria a atenção para, primeiro, aquela pressão por performance que hoje em dia todos nós vivemos, né, no ambiente urbano, e faz com que muitas vezes a gente deixe de dedicar o tempo adequado para o descanso, para uma atividade que seja mais intelectual e menos nessa pressão do trabalho do dia a dia, e coisas simples como dormir, né? A gente, justamente por essa pressão, dificuldade de transporte público, uma boa parte da população tem, as jornadas ao longo do dia têm sido muito extenuantes e o descanso durante a noite nem sempre é respeitado. Cada vez mais há estudos que mostram que um sono de má qualidade acaba acarretando uma série de problemas e mesmo antecipando alguns problemas que geneticamente a pessoa já estava programada para ter.
1: Inclusive, essa questão do sono, eu, por exemplo, doutor Salo, converso aqui para os nossos ouvintes, já até falei isso aqui, acho que em outras oportunidades, mas o sono para mim é algo assim extremamente essencial, minha gente. Quando o sono não tá legal, eu não consigo ter um problema para concentração, para assim, afeta totalmente o meu dia, a minha vida. E aí hoje em dia isso, né, me fez pensar, especialmente na vida adulta, o quanto eu deveria valorizar o sono. Hoje em dia as pessoas ainda menosprezam essa questão do sono. E isso acaba muitas vezes resultando nesses problemas que você está falando, especialmente?
0: Com certeza. E menospreza, inclusive, numa fase da vida que a gente acha que não vai ser atingido por nenhum problema, né? Na verdade, ali, principalmente entre o final da adolescência, começo da vida adulta, até os 30 e poucos anos, a gente acha que está imune a todos os problemas e esquece, às vezes, de ir deixando um pouquinho de poupança de neurônios ali, que pode ser feito através de uma boa atividade física, reduzir consumo de bebida alcoólica e também é a questão do sono. Sobre o sono, tem uma coisa que chama bastante atenção, sabe? As pessoas se apegam muito à duração do sono, né? E isso, na verdade, é secundário. Cada vez mais os meus colegas neurologistas clínicos que lidam com sono, assim como alguns psiquiatras, otorrinolaringologistas que lidam com isso, nos mostram que o sono pode até ter um período menor do que essas 8 horas, mas ele deve respeitar fases. O sono, ele tem fases diferentes e cada uma delas se aplica a um certo papel nessa arquitetura do sono. E passar por todas essas fases é fundamental para ter um sono reparador, independente de serem as 8 horas ou para aquelas pessoas que dormem um pouco menos e está tudo bem, contanto que percorra todas essas fases.
1: Inclusive, essa coisa do padrão das 8 horas, hoje em dia se tornou cada vez mais algo individual.
0: Exatamente.
1: Quanto a pessoa se sente bem nas horas de sono, é isso?
0: Exatamente. Há pessoas que em períodos mais curtos. Eu talvez não seja o melhor exemplo, porque a gente acaba tendo que operar de madrugada, sair muito cedo, etc. Mas há pessoas que com períodos de sono curtos, 4 horas e meia, 5 horas, conseguem, e isso pode ser representado num exame chamado de polissonografia, conseguem percorrer esses estágios diferentes do sono e ter um sono reparador, mesmo que não tenha durado essas 8 horas.
1: E ao mesmo tempo, doutor Saulo, que hábitos podem a gente, assim, considerar positivos, né, para melhorar essa questão da saúde cerebral? Leitura, por exemplo, fugir das telas também é outro, seria outro.
0: Eu não sou tão xiita assim para falar essa questão de fugir das telas, porque eu entendo que isso hoje está incorporado para a nossa vida diária, né? Mas o uso disciplinado, sim, da tecnologia com certeza ajuda. O uso de tecnologia às vezes impacta em coisas que a gente nem pensa quando está falando nisso dessa forma mais trivial. Por exemplo, a medula, que também é parte do sistema nervoso central, passa aqui ao longo da coluna a nível cervical. Tem uma expressão americana que chama de tech-neck, um tipo de dor no pescoço relacionado ao uso frequente de telefone celular, tablet, etc., com o pescoço flexionado. E aí, para além disso, o nosso cérebro também não está preparado para receber uma iluminação com backlight até tarde da noite, né? Isso muda a qualidade do sono que a gente se referia agora há pouco. Mas tudo é questão de disciplinar o uso, né? Isso, a tecnologia faz parte indissociável da vida moderna. E se a gente souber usar direitinho, não é isso que vai trazer problema. A leitura continua sendo uma coisa fundamental para manter o cérebro funcionando bem. Quando eu digo funcionando bem, eu digo, voltando àquele termo que eu usei, né, da plasticidade neuronal, que isso causa poupança de neurônios que a gente está deixando para a vida mais velha, é uma forma de neuroproteção que lá na frente às vezes vai fazer falta quando você precisar, quando você

0: realmente foi atingido por um problema que é de origem genética e você não ia ter outra forma para se defender dele. É, a maior parte das pessoas, quando eu falar isso, vai pensar em doença de Alzheimer, mas não só ela, uma série de outras doenças neurodegenerativas podem ser retardadas se a gente tomar esses cuidados ao longo da vida.
1: Tem uma pergunta, a gente tá com um tempinho um pouco avançado, doutor Salomão, mas é algo importante que um ouvinte nosso tá mandando aqui pra gente, o Wesley, lá do Conjunto Ceará, tá dizendo que gosta, por exemplo, de jogos que estimulem o pensamento. Aí tá citando aqui, por exemplo, Caça-Palavras, e ele tá mencionando também que já tem seus 65 anos, tá? Caça-Palavras, cruzadas, sudoku, esse tipo de atividade de fato ajuda um pouco nessa questão do cérebro também?
0: Com certeza, isso acaba estimulando conexões entre áreas do córtex cerebral, né, da superfície.
1: Especialmente na idade dele, imagino.
0: Exatamente, e vão fazer esse número maior dessas interconexões entre os neurônios, é uma forma de proteção contra algumas dessas doenças neurodegenerativas. Também outras coisas que às vezes são até mais prazerosas. Tem gente que não se adapta também à palavra cruzada, sudoku, mas pode fazer uma atividade manual, ter um hobby, uma atividade ao longo da vida que ele faz, como um colecionismo que ele se dedique a pesquisar sobre aquilo, alguma atividade manual diferente,
1: pintura,
0: da sua,
1: né,
0: prática diária, pintura, a simples leitura de um romance, isso tudo são formas de ao longo da vida e promovendo essa saúde do cérebro.
1: Então tá aí, minha gente, informações e orientações importantes que a gente traz aqui na nossa programação. Agradecer aqui a participação do Dr. Saulo Teixeira, médico neurocirurgião. Dr. Saulo, obrigado mais uma vez. Sempre uma alegria recebê-lo aqui. Até a próxima oportunidade.
0: Obrigado, até mais.
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1: No início deste mês, um decreto foi publicado no Diário Oficial da União que muda regras para eventos e amplia a proteção dos consumidores. A medida estabelece novas exigências para a venda de ingressos, incluindo regras contra taxas abusivas e o cambismo digital. E é sobre isso que a gente conversa a partir de agora com o assistente jurídico do Procon Fortaleza, doutor Ayrton Melo. Doutor Ayrton, seja bem-vindo. Doutor Ayrton, na prática, o que muda, né? A partir, então, dessa publicação, na hora que a pessoa, o consumidor, adquirir o ingresso, seja para um show, enfim, para algum evento.
3: Esse decreto, sabe, tem como marco legal a proteção ao consumidor nessa relação de consumo, a transparência em relação a preços, a oportunidade do consumidor ter a segurança na aquisição desses ingressos, prestigiar a questão da meia entrada, certo? O direito de arrependimento, a garantia de que, se o evento não for realizado, ele ter a garantia de receber integralmente o valor que foi investido pelo ingresso, o reforço da fiscalização. Então, são alguns marcos específicos na edição desse decreto, garantindo a esse consumidor mais benefícios e direitos na aquisição desses ingressos, na participação desses eventos.
1: Doutor, então essas mudanças, elas valem para ingressos online e também os ingressos físicos, ou tem uma diferenciação aí?
3: Não, as mudanças alcançam todo e qualquer tipo ou forma de aquisição desses ingressos, tanto faz na questão física como na questão online, dando ao consumidor, ao adquirente, total segurança com relação aos direitos e garantias que estão preconizados no Código de Defesa do Consumidor e agora referendados pela regulação constante do presente decreto.
1: Caso haja arrependimento pela compra, a empresa que comercializa, ela é obrigada a oferecer aí um canal específico para isso? E em quais condições o consumidor, ele deve receber esse dinheiro de volta, por exemplo?
3: Se houver cancelamento do evento ou arrependimento, especificamente nas aquisições online, o consumidor tem direito ao direito de arrependimento após a transação em até 7 dias. Então, esse consumidor vai fazer a solicitação àquele que comercializou, e ele tem, esse que comercializou o decreto, tem o dever de fazer a devolução e até mesmo pelo canal específico de aquisição.
1: Em outro momento a gente vai trazer aqui mais esclarecimentos, né, a respeito aí desse caso. Na próxima semana a gente volta aqui com o Procon Fortaleza para tratar desse assunto, né?

0: trazendo aqui orientações, inclusive, se você tem dúvidas aí, quer mandar o seu questionamento, pode mandar também através aqui do nosso WhatsApp, no 859-8887-1306. Na próxima semana a gente volta aqui com o Procon Fortaleza, trazendo aqui outras orientações importantes a respeito aí desse assunto.
1: 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Vamos para um breve intervalo e voltamos já com mais informações.

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2: A produção agrícola brasileira bateu recorde em 2025 com um valor de 927 bilhões de reais e 200 milhões. O resultado representa uma alta nominal de 18,4% em relação a 2024. Quem vai trazer mais informações é Elisiane Correia.
3: Os dados são da Pesquisa Agrícola Municipal, divulgada nesta quinta-feira pelo IBGE. A safra de cereais, leguminosas e oleaginosas também foi recorde. Foram produzidas 345 milhões e 400 mil toneladas, um crescimento de 18,2%. O resultado foi puxado principalmente pela soja e pelo milho, que juntos responderam por quase 89% de toda a produção de grãos do país. A soja alcançou 165 milhões e 300 mil toneladas, alta de 14,4%. Já o milho teve uma produção recorde de 141 milhões e 200 mil toneladas, crescimento de 23,1%. Mesmo com uma redução na área colhida, a produtividade do milho aumentou mais de 16%. Outro destaque foi o café. A produção chegou a 3 milhões e 400 mil toneladas. Mas o que chama a atenção é o valor gerado, 100 bilhões de reais, alta de quase 45%. O Centro-Oeste liderou entre as regiões com 288 bilhões de reais em valor de produção. E entre os municípios, Sapezal, em Mato Grosso, ficou na primeira posição, com 8 bilhões e 600 milhões de reais. Os números mostram a força do agronegócio na economia brasileira e também refletem o impacto de ganhos de produtividade e de preços de algumas culturas. Elisiane Correia, para a Verdinha FM e TV Diário.
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2: Bora falar de coisa boa? Entre as tantas campanhas de setembro, uma chamou aí e ganhou o coração de toda a nossa equipe aqui da Verdinha, que é o Setembro Caramelo, que é o mês dedicado à adoção responsável e ao combate ao abandono de animais. O Brasil tem cerca de 30 milhões de animais em situação de abandono, segundo estimativas da Organização Mundial da Saúde. O vira-lata caramelo, símbolo dessa campanha, justamente porque representa esse grupo, sendo um dos cães menos adotados do país, apesar de serem uma das raças mais presentes nas ruas brasileiras. Mas adotar um animal que viveu na rua exige alguns cuidados específicos, tanto na saúde como no comportamento. Então, para a gente falar sobre essa adoção responsável, o que muda no cuidado com o pet que vem das ruas, nós vamos conversar agora com o médico veterinário Guilherme Porto. Guilherme, bom dia para você, seja bem-vindo.
4: Bom dia, obrigado.
2: Guilherme, que é pai de pet também, da Alcione e de quem mais?
4: Da Beth.
2: Da Beth, Alcione e Beth. Então você tem um samba dentro de casa, né?
4: Exatamente.
2: Qual é a é caramelo?
4: As duas são SRD.
2: Ai, meu Deus, a melhor raça que tem, né? Exato. Eu acho incrível, caramelo. E os vira-lata, como a gente chama, que são sem raça definida, São tão carinhosos e tão
4: demais.
2: Gratos, né?
4: Demais, é... Parece que eles têm um carinho a mais, né?
2: Tem mesmo. Eles têm um agradecimento que é, assim, incrível. E o cachorro, quando ele olha pra você, é de um jeito, assim, quando ele é resgatado, quando ele é adotado. Uhum. E nós estamos falando, né, Guilherme, desse Setembro Caramelo, que eu achei maravilhoso, que justamente falar de adoção responsável, de combate ao abandono. Uhum. E ainda tem muita coisa em torno do vira-lata, né? Um deles é que tem esse rótulo de cachorro muito bagunceiro, que dá muito trabalho, cheio de energia. O que você pode falar, então, com propriedade do cachorro vira-lata?
4: Tanto como pai de pet, como veterinário, o que eu posso dizer, vamos dizer, depende muito do indivíduo. Tem cães que são super tranquilos e tem cães que são mais agitados. Por exemplo, eu tenho duas, como eu falei, a Alcione e a Beth. A Alcione é uma paz e a Beth é um furacão. Então, não existe uma regra, né? É, o que eu consigo perceber às vezes na clínica, também vejo com o pessoal falando, é que parece que quando é filhote, é aquele filhote que nunca passou por um sofrimento, ele é mais agitado. Quando você adota um viratinha mais adulto, parece que ele é mais caseiro, né? Mas sendo que isso também não é uma regra. Mas isso que o vira-lata é um cão bagunceiro, não.
2: No teu caso é a Alcione e a Beth. As duas foram resgatadas pequenininhas.
4: A Alcione a gente adotou com uns 4 anos e a Beth veio...
2: Ah, adulta já.
4: Adulta.
2: E ela é tranquila.
4: Demais.
2: E a Beth?
4: A Beth veio o filhote antes da primeira vacina.
2: Pois é, não tem explicação. É o temperamento, assim
4: Exato.
2: Como a gente, né?
4: Exato.
2: Agora, para quem vai adotar um cachorrinho como você fez, como tanta gente faz, quais são os primeiros cuidados que a gente deve ter ao adotar um cachorro que vive na rua?
4: Primeiro, realmente, é levar no veterinário. Porque não, a gente não tem histórico nenhum desse pet. Então, na consulta, o veterinário vai avaliar tudo, fazer exames de check-up, né? Avaliar se o paciente tem ou não algum parasita de pele, fazer exames de fezes, de sangue. É muito importante, né? Inclusive, quem tem pet em casa já e resgatar outro pet, é importante ter, vamos dizer, uma certa quarentena, porque a gente não tem histórico nenhum. Então, depois desses exames, é que seria, vamos dizer, adequado fazer esse... juntar esses pets de novo.
2: Agora, tem castração, tem vermificação, tem vacinação. Qual é a ordem de prioridade quando a gente pega um cachorrinho ou um gatinho da rua para fazer?
4: Bem... primeiro, consulta, né, com os exames, o veterinário vai guiar você. Sendo que, primeiramente, geralmente, é a própria vermifugação. Os cães de rua, geralmente, já vêm com algum parasita, tanto de pele ou intestinal.
2: Pois é.
4: Então, a vermifugação, os comprimidozinhos para pulga, carrapato, são excelentes, tá ajudando muito os pets. É, depois... da vermifugação seria a própria vacinação,
2: uhum.
4: né? O paciente tem que estar completamente saudável, sem parasitas nenhum, para começar a vacinação.
2: É todo um processo que você precisa ir acompanhando com o veterinário,
4: Exatamente.
2: Né? Agora, Guilherme, quando a gente fala de abandono, quando a gente vê os animais na rua abandonados, é muito triste. A gente até noticiou aqui há pouco tempo uma caixa de papelão grande, cheia de cachorrinho, lá na Praça das Flores. Então, assim, é muito difícil quando as pessoas fazem isso e não tem a castração. Agora, eu queria que você falasse, no ponto de vista veterinário, dos traumas mesmo para um bichinho que é abandonado, que é deixado na rua. O que fica de trauma? Porque quando a gente vê, muito comum, o animalzinho que é abandonado, que foi resgatado, ser mais assustado, Sim. né? Ser mais, ter medo do carinho.
4: Ser arredio, né?
2: É.
4: Ó, o que é que a gente pode falar? Fisicamente, isso vai trazer vários traumas pro pet, né? É, um animal que foi abandonado, filhote, ele não vai ter proteção nenhuma, ele vai ficar à mercê do ambiente. E possivelmente ele pode vir a óbito. Já o que são adotados, desculpa, que são abandonados adultos, eles vão ter alguns traumas, como eles são criados em casa. Então eles têm o padrão de receber a comida, de ter o conforto. Então eles vão sofrer traumas de brigas com outros cães, possíveis atropelamentos. É, infelizmente ainda tem a possibilidade de ser envenenado, né? Então... esses são os traumas físicos, né? Já os psicológicos, para os que já foram criados em casa, o cão é um animal que está sempre quer estar perto do seu tutor, perto de outro cão. Então, quando ele é abandonado, ele vai ser aquele cão que pode ficar agressivo, com medo, né? O próprio arredio, ele não quer contato. Então, são muitos traumas físicos e psicológicos.
2: A gente tem aqui a nossa ouvinte, a Daniele, que mandou um vídeo aqui pra gente de um cachorrinho dela.

0: que ela mostra aqui pra gente. Libera aqui o áudio, Assunção. E aí a gente... Ó, e são três, né? Três cachorrinhos resgatados. E é tão importante também... quantos animais como esse, essa caramelo maravilhosa, quantos animais também, né, Guilherme, que são usados como terapêuticos. Exato. Mesmo em abrigos, em asilos, né, uhum. Para crianças, idosos.
1: É, dá um conforto, o afago, o carinho de um cão, não só cão, de gato também, a gente tem que falar um pouquinho dos gatos também. É um amor, assim, muito... fiel, muito verdadeiro.
0: Sim, demais.
1: Independe de qualquer coisa que você tenha. Então, é fiel, a palavra desse amor do pet é muita fidelidade que tem com o seu tutor.
0: E como é bonito, né? E como é bonito quando a gente vê essa gratidão no olhar de um bichinho, de um gatinho, de um animal. Então, quem puder ter um bichinho, tenha, porque é tão necessário você passar por essa vida sentindo esse amor incondicional, né, Guilherme?
1: É. Vamos dizer, eu acho que é um amor que não tem como falar.
0: Não tem, não tem mesmo.
1: Você saber que você chega em casa no seu pior dia, você... Enfim, você pode ser a pessoa que for, do jeito que for, mas o seu cão vai estar lá ali amando.
0: É o amor mais puro que existe. É.
1: Não só o cão, também gatos também.
0: Mas... Gatos, o animal em si,
1: né? Porque o cão demonstra muito mais, né? Mas, enfim, o amor de um pet, assim, não tem como comparar.
0: Não tem. É verdade. Olha, tem aqui o nosso ouvinte. Eu sou protetora aqui em Minas, resgato, meu forte é gato, inclusive até tatuei um gato, mas eu tô cansada porque é enxugar gelo. E a gente tem essa sensação mesmo, que é enxugar gelo, porque aí precisa fazer alguma coisa. Uhum. Olha, só pra não deixar passar esse aniversário, porque tem um ouvinte aqui, teu filho tá fazendo aniversário, né?
2: Bom dia, Daniela, bom dia a todos do programa, bom dia Nordeste, bom dia a todos os caminhoneiros. Aqui é a Daniela, do bairro José Bonifácio. Quero mandar um grande abraço ao aniversariante do dia, Alexandre César, meu filho.
0: Parabéns, Alexandre.
2: Mais novo papai da família, pai do Sebastião. Quero dizer para ele que ele é um presente divino na minha vida, junto ao Sebastião, que eu os amo muito, tá?
0: Uma coisa boa.
2: Chuva de bênçãos, meu filho.
0: Um abraço para você e parabéns para ele.
3: Oi, Daniela. Oi, Aline. Oi, Tom Barros. Eu não vou pra escola hoje, porque hoje não tinha aula.
0: Coisa linda.
3: Um beijo.
0: Um beijo, Laurinha. E, Guilherme, quando a gente vê aqui também outras mensagens de ouvintes, né? A nossa ouvinte falando, mandando aqui foto dos gatinhos que ela resgata lá em Minas Gerais. Aí o Matheus de Itarema também mandando foto do gatinho dele, que é aquele tricolorzinho dormindo. O gato é um bicho que você, quando conhece, você compreende o amor dele. Uhum. Que é aquela coisa, é um amor... É por isso que no Egito os gatos, eles eram deuses, né? Uhum. É um amor diferente. Só entende quem convive com gato.
1: É. O gato, ele tem, vamos dizer, ele é menos dependente, né?
0: Total.
1: Ele parece que, vamos dizer, parece mais com uma pessoa. Tem pessoas que são muito apegadas, eu acho até mais parecido com cães. Mas tem pessoas que não gostam muito dessa pressão.
0: Eu acho que o gato, ele ensina a gente a amar e a impor limite. Uhum. Toda vida que eu vou sair de casa de madrugada, eu tenho duas gatas e uma cachorra. E quando eu saio de casa, eu digo para as três, estou indo trabalhar para comprar ração para vocês. Quando eu fecho a porta, a cachorra... Aí uma vez eu precisei abrir, eu tenho câmera em casa. E eu precisei abrir. A cachorra fica na porta, olhando para a porta, esperando saber se eu vou voltar. As gatas, elas vêm eu sair, olham. Quando eu fecho a porta, as duas dão as costas e saem. Porque o gato, ele tem um outro processo. Uhum. E na vida a gente precisa aprender a ser, exato, um pouco gato também, né?
1: Exato. Vamos dizer, né? Não é todo mundo que expressa igual. Os gatos também. Tem gatos que até são mais, vamos dizer, mais carinhosos. Tem gatos que são mais arredios. Mas, vamos dizer, o amor tá lá. É só porque todo mundo pensa que gato é um cão pequeno, né? O gato vai receber você em casa, vai abanar o rabo. Não. Ele lhe ama, sendo que ama do jeito dele.
0: E olha, eu queria te agradecer, mas antes, só colocar aqui o Júnior, que tá falando sobre a nossa conversa.
4: Oi, Dani, bom dia.
0: Oi, Júnior, bom dia.
4: Quanto tempo, né? Dani, eu tô vendo essa reportagem que vocês estão falando sobre os animais.
0: Sim.
4: É, lá em casa tem uma cachorrinha chamada Melissa. É do enteado. É, chegou uma

noite, ela tava na rua, aí eu perguntei, cadê a Melissa? Bota ela pra dentro, nada de botar. Achei estranho, mas seu dia não vê ela na rua. Eu espero nem estar julgando. Tipo assim, eu acho que deve ter pegado ela, deixado ela na certa rua que eu

0: Ah, agora eu quero trazer uma notícia importante, boa demais. Eu já me inscrevi. 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São 9h53 agora.
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0: Cerca de 60 a 70% do tempo dos gestores no Brasil é gasto com tarefas operacionais e resolução de problemas imediatos que poderiam ser delegados. O Brasil lidera os índices mundiais de estresse corporativo. A síndrome de burnout atinge quase 30% dos trabalhadores brasileiros, é uma pesquisa do ISMA-BR, sendo a sobrecarga e a falta de clareza nos papéis os principais gatilhos. E grande parte das empresas de médio porte enfrenta sérias crises de crescimento porque o fundador ou executivo principal não desenvolveu lideranças intermediárias capazes de tocar o negócio. E aí, a gente convidou a Aline Girão, que é escritora, mentora executiva e referência no desenvolvimento de lideranças de alta performance, com vasta experiência no ecossistema corporativo e de negócios. A Aline atua diretamente na transformação de gestores operacionais em líderes estratégicos, ajudando executivos e empresários estruturais, times autônomos, otimizar tempo e escalar resultados sem o esgotamento pessoal. Aline, muito bom dia, bem-vinda. Tudo bom, minha amiga?
2: Bom dia, Gleudson. Prazer, mais uma vez aqui com você, né?
0: Uma alegria muito grande, Aline. A Aline, que também é autora, ela já me trouxe esse livro aqui, tem sido meu livro de cabeceira. Eu tô já finalizando, que é o Crescimento Além da Dor, que o Thiago vai mostrar agora com detalhe. Esse livro aqui, ele é muito rico. Tem aí também várias experiências conquistadas pela Aline, vividas pela Aline, que é Crescimento Além da Dor. Vou mostrar o outro, tá, Thiago? Que agora vem na segunda edição, revisada, que é esse aqui, que tem aí 10 anos repassando conhecimento, que é a ABEA, que é uma associação, a autoria em saúde mental. Esse livro traz a segunda edição revisada e também conteúdos importantes, ouvindo diversos profissionais da área saúde, né? Seja psicólogo, seja psiquiatra, seja enfermeiro, sejam médicos. E aí vem aí com o apoio da Associação Brasileira dos Enfermeiros Auditores. Aline, muito bom dia e obrigado aqui mais uma vez por esse presentaço que você traz. Muito obrigado, viu?
2: Nossa, é uma honra ouvir falar. Nossa, meu livro de cabeceiro, fico muito feliz.
0: E eu vou até fazer, sabe o que, Aline? Eu vou tomar a liberdade de oferecer esse livro que você me trouxe. Eu ia passar para um colega meu aqui de trabalho, mas eu vou oferecer para a nossa audiência. Quem ligar e deixar mensagens no nosso 988871306, 988871306, manda

0: aí a sua mensagem e diz por que você quer receber esse livro da Aline de presente, tá? Manda aí, daqui a pouco a gente escolhe aqui quem vai ganhar esse livro, tá bom? Da Aline Girão, Superação, Resiliência, Neurociência, Fé, Cura Interior, Psicologia Positiva, tudo num livro só para você ganhar essa experiência de vida também. 98887-1306, tá aqui o meu Instagram também, @GleudsonRosa. Aline, agenda cheia é sinal de competência ou falta de prioridade?
1: Para mim, tá? Pela experiência que eu tenho, é falta de prioridade.
0: E o que é que isso traz de prejuízo para o gestor, para o líder, para o executivo?
1: Então, muitas vezes o seu liderado fica muito tempo ocupado e ocupação não tem nada a ver com produtividade, conforme a gente falou.
0: Nada a ver.
1: Nada a ver, não necessariamente. O que pode estar por trás disso, sabe o que é?
0: Má gestão?
1: Insegurança. Sim, a má gestão, mas tem algo muito mais profundo, que é onde entra o desenvolvimento pessoal.
0: Agora, isso também, Aline, acaba sendo o álibi de muita gente. Não, eu não estou produzindo tanto porque estou tão ocupado que não estou conseguindo dar conta de tudo. Essa é uma desculpa, é uma bengala?
1: Sim, é uma bengala. Muitas vezes pelo inconsciente da pessoa. Porque na maioria das vezes nós agimos pelo inconsciente. Você sabia disso,
0: Deus?
1: Em torno de 85% das nossas ações está lá no inconsciente, com todo o histórico de vida, infância, traumas, entendeu? E muitas vezes... O que, que acontece? A pessoa externaliza na sua atitude, no trabalho, no seu relacionamento.
0: E daí onde nasce também a insegurança?
1: Exatamente. Nasce a insegurança disso. Aí a pessoa, muitas vezes, o que é que eu vejo? Não quer delegar porque ela quer mostrar que está no poder. Ela quer mostrar que ela é necessária. Você entendeu que é muito mais profundo do que a gente imagina?
0: E aí essa pessoa tem aquela personalidade centralizadora?
1: Exato.
0: E aí constrange o time?
1: Sim, justamente pela insegurança. O líder seguro, ele, na verdade, ele divide as tarefas que tem a ver com papéis e responsabilidades que devemos ter claros. O que eu vejo muito nas lideranças, primeiro, não tem isso claro, tá? A cultura organizacional muitas vezes está perdida, ela precisa ser central, que eu falo no ponto, né? Centralizada mentalmente no que deve ser feito ou não, mas... Muitas vezes, eu posso lhe falar com segurança, 90% das vezes tem a ver com a questão interna, emocional. A insegurança de não poder passar com medo de que o outro brilhe. O verdadeiro líder, ele pensa o contrário. Eu quero que a minha equipe, ela cresça. E assim, a pessoa vai ter mais tempo em sua casa, vai ter mais tempo de ser estratégico. Eu gosto sempre de usar o tabuleiro de xadrez. Eu amo usar a
0: Por quê?
1: Né? Por quê? Porque você olha para aquele tabuleiro, eu gosto de jogar xadrez também, que você vê lá as peças, né? Os peões, né? No caso,
0: o rei,
1: enfim, o bispo. O que, que o rei faz? Ele fica ali, ele dá pequenos passos, um passinho de cada vez, concorda? Então, ele tem a equipe dele inteira, se você pensar, a favor dele.
0: Ok.
1: Que quando alguma coisa realmente pega para ele... Vai demorar. Por quê? Porque ele tem a equipe dele para desenvolver. Ele desenvolveu aqueles papéis e responsabilidades. O cavalo, o bispo, né? A própria dama. Entendeu? Então, ele deve agir no momento estratégico.
0: Vai dando caminho.
1: Exatamente. O líder, ele precisa estar se autoconhecendo. Porque ele se autoconhecendo, ele vai poder ajudar. Inclusive, que você trouxe aqui, Gleilson, os pequenos sinais de burnout.
0: Sim, sim.
1: Entendeu? Porque, às vezes, aquele líder, muitas vezes, está tão ocupado nas tarefas operacionais que ele não percebe que aquele funcionário que estava tendo alta performance nos últimos anos, ele não entrega mais do mesmo jeito.
0: Ele vê, mas não enxerga.
1: Exato. Aí, o que acontece? Não, a pessoa não está mais entregando, está irritado... Aí, muitas vezes, desliga uma pessoa que poderia estar sendo vista como uma conversa. Entendeu? Quando o líder começa a perceber isso, mas ele só consegue perceber quando ele se conhece.
0: Perfeito.
1: As coisas mudam.
0: E aí, Aline, também tem uma pergunta que eu coloquei aqui. Muitos confundem liderança com operacionalização. Por que é tão difícil largar o fazer para apenas gerir, hein?
1: Justamente por isso. Porque quando você está fazendo, muitas vezes eu conheço pessoas que passam o dia em reuniões. Entre uma, vai para outra, né? Segue e não pausa, porque quer ser visto.
0: Agora, Aline, reunião resolve? Às vezes reunião toma mais tempo do que solução.
1: Olha, muitas vezes eu até brincava, virou até meme isso, tá, Gleilson? Que existem situações e informações, treinamentos que poderiam ser resolvidos no e-mail ou no WhatsApp. Falando de forma até, né, assim, usando um pouco do humor. É verdade.
0: É muito café, muita água, muita conversa e pouca solução,
1: né? Pouca solução.
0: Isso tem aí atrasados. E Aline, você concorda que os resultados das empresas, independente do tamanho, são dois P's, pessoas e processos?
1: Sim, principalmente pessoas. Pessoas e processos, mas principalmente pessoas para poder otimizar esses processos. Uhum. Quando gerenciamos o tempo da melhor forma, as coisas vão fluir muito melhor.
0: Aline, se o líder não tem tempo para escutar a equipe, o que é que está acontecendo na gestão dele?
1: Justamente isso. As falhas, os problemas relacionais. Muitas vezes, algo que eu gosto de usar sempre, né? O presenteísmo. A pessoa está ali, volta para o que você trouxe para mim, né? Aqui, que está presente, está ocupado e não está produzindo. Entendeu? Então, por uma falta de olhar, isso fica rondando a empresa, trazendo prejuízos financeiros e não está sendo tratado justamente pelo líder não parar, olhar com calma os sinais, os pequenos sinais. Ele só vai perceber esses pequenos sinais quando ele para, quando ele percebe. E se ele não, mais uma vez, se ele não se perceber, como que ele vai perceber você? Como que ele vai perceber o outro? É aquela velha história, né?
0: Aline, o burnout do líder, muitas vezes, é porque ele tenta ser o herói da situação, nunca diz não e quer ser aquele que nunca cai, que nunca quebra, que nunca cansa. E isso aí tem data marcada para para acabar, para destruir o sucesso?
1: Sim, sim. Infelizmente, é o que eu mais vejo, né, atualmente. Ele não quer parar. Justamente pela segurança, né? Pela percepção de que se parar, ele vai mostrar falta de produtividade. Mas se ele não parar, é que nem um carro, Gleilson. O carro vai rodar, mas se o pneu ele tá furado, ele vai continuar. Mas uma hora ele vai parar, nem que ele não queira. E como é que ele para? Pelo corpo. Pelo corpo, pelos sinais do corpo. O corpo começa a dar sinais,
0: então
1: mas
0: ele
1: a pessoa
0: não vai parar,
1: para.
0: Ele vai ser parado.
1: Ele vai ser parado, exatamente.
0: Um líder que não tem inteligência emocional, ele pode, Aline, na sua opinião, acabar adoecendo a equipe também?
1: Com toda certeza. Com toda certeza. O clima organizacional, primeiro vem a cultura da empresa, que são feitos de pessoas, da liderança. Mas o líder, ele vai passar muito do que ele é. Existem pessoas que, eu já participei muito disso, né? Equipes que, sabe aquela questão da concordância? Passa o tempo todo concordando?
0: Sim.
1: Isso não gera inovação. Isso não gera criatividade. Por que muitas vezes isso acontece? Com medo, com temor de discordar do líder. Mas nós precisamos ser antagonistas, muitas vezes, um do outro. Porque é daí que nascem as grandes ideias, entendeu? Então, o líder, quando ele não tem essa inteligência, ele gera uma insegurança para a equipe.
0: Há uma diferença entre o chefe herói e o líder emocional, né?
1: Sim, totalmente. O herói, geralmente, ele quer ser visto, quer resolver tudo.
0: É o cara.
1: É o cara. Mas o emocional, ele gosta da conversa, né? Eu tenho um produto que eu falo, não é nem produto, é uma teoria. A ciência das conversas. Para tudo na vida, na sua casa, com o seu filho. Vamos conversar. Não é perca de tempo. Vamos entender o que está acontecendo. Por que você está tão irritado? Por que aquela pessoa que sorria e de uma hora para outra a pessoa está
0: imúnica,
1: fechada? O que tem por trás disso?
0: Aline, aproveitando a sua experiência de vários anos também em uma empresa multinacional, quando você esteve lá na área de gestão e trazendo para nós agora você nesse novo passo, escritora, palestrante, prestando consultoria a diversos empresários, independente do tamanho da empresa, é possível liderar bem sem ter inteligência emocional bem desenvolvida? E mais, qual é a principal habilidade que o líder de hoje precisa desenvolver para não virar gargalo amanhã?
1: Sim, em relação a liderar sem inteligência emocional, eu tenho certeza, na verdade o mundo já está trazendo os dados que já está com, né, está com os dias contados. Né? O Brasil, infelizmente, lidera esse ranking tão, tão triste, né? Lamentável. A principal habilidade, na minha visão, é a empatia. A empatia. E vai além a empatia, tudo bem, que no trabalho, nas relações de trabalho, a gente usa muito a empatia. Mas eu gosto de falar além a compaixão, às vezes, por algum momento que a pessoa também está passando. A compaixão, ela percebe que a pessoa não está bem e vai além. O que eu posso fazer por você nesse momento? Porque a compaixão, ela usa a ação a seu favor. entendeu? Então, esse liderado que muitas vezes precisa desse momento que ele não está bem, ele vai, eu garanto, por tudo que eu já vi, né, e vejo no dia a dia, ele vai ser fiel e leal, não é nem fiel, é leal àquele líder. Não tem como.
0: Verdade. Não é? Bom, então, mais uma vez, vou lembrar para quem está mandando mensagens para nós aí, diga por que você merece ganhar esse livro aqui da Aline Girão, que fala sobre superação, resiliência, neurociência, fé, cura interior, psicologia positiva, O Crescimento Além da Dor. É um livro muito bom mesmo, já estou quase finalizando a leitura do livro e eu te indico, busque esse livro, mas se você quer ganhar, ó, 988871306 e também o @ Gleudson Rosa, até o finalzinho do nosso Movimento e Mercado, eu vou trazer o nome do ganhador ou ganhadora para vir pegar esse livro aqui na portaria, aqui com a nossa produção, tá bom? Bom, a Aline já me mandou aqui, vou trazer aqui, ó, já tem gente aqui, ó. Gleudson, quero ganhar o livro, pois quero transformar meu medo e dor no meu real crescimento físico e mental. Jarbiana Conrado. Jarbiana, o livro já é seu então, tá? Você basta combinar com a Aline para vir buscar aqui na portaria do Sistema Verdes Mares e alguém encaminhar para você, já que você mora em Limoeiro do Norte. Tá bom? Jarbiana Conrado. Dentre todas as mensagens que recebi, essa foi a que mais me tocou. Que ela quer transformar o medo e dor no real crescimento físico e mental. Parabéns aí pela coragem também de buscar melhora, porque nem todo mundo se reconhece na condição de busca, né? Eu sempre me reconheço, mas nem todo mundo se reconhece na condição de buscar sempre ajuda. Aline, obrigado pela vinda, obrigado pela presença, parabéns pelo seu trabalho, pela gentileza de aceitar nosso convite hoje. Obrigado, viu?
1: Imagina, eu que agradeço, Gleison, mais uma vez. Conte comigo sempre.
0: Obrigado, boa semana. São 10 horas e 9 minutos, meu querido amigo William Fortunato já está na mesa da Verdinha, a gente faz um intervalo rapidinho, já a gente volta. 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
13: Muita festa em Sobral no final de semana, com acesso do Vila Real para a segunda divisão do Campeonato Cearense. O Vaqueiro Real venceu o Pacatuba por 1-0 e garantiu uma vaga inédita para a Série B do Campeonato Cearense. O jogo no Junco, a torcida fez a festa com o gol de Vinícius Canidé. Ele marcou o gol que cavou a vaga do time do Vaqueiro Real. No jogo de ida, as duas equipes tinham empatado em 1-1. Então, o Vila Real precisava de uma vitória simples para subir para a Série B e conseguiu. Com 2 anos de fundação, a equipe sobralense vai jogar a primeira vez na sua história a segunda divisão do Campeonato Cearense. Agora o time sobralense pensa na final da Série C, que vai ser contra a Copiara no dia 27, em jogo único, com o mando do Alvinegro do interior, que teve a melhor campanha da primeira fase. Então o Vila Real ainda almeja o título da terceirona desse ano. Vladimir Marques para Verdinha FM.
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1: São 9 horas, nada, já são 10 horas, 14 minutos. Tá vendo, Nilton, como é que a hora passa rápido, né? Fala em passar a hora rápido, Fortunato. Tem gente querendo trabalhar, vamos ajudar? 10h14 agora.
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1: Olha, os Mercadinhos São Luís, eles estão tá contratando aí, abrindo vagas e processo seletivo com várias oportunidades em diversas áreas em Fortaleza e região metropolitana, tá? Tem vaga para auxiliar de depósito, auxiliar de produção, auxiliar de logística, auxiliar de serviços gerais, atendente, repositor, operador de caixa, líder de supermercado, operador de carnes, técnico de segurança do trabalho, entre outras atividades. Você quer saber como entrar em contato para se candidatar a uma das vagas no São Luís? Você vai em news.doitjobs.com.br. news.doitjobs.com.br. Repita para mim, Cauã, vai lá. Rapaz, o Cauã está esperto. Muito bem, news.doitjobs.com.br para você se candidatar a uma das vagas. Tem dúvidas, pode entrar em contato aqui com a Aline Mariano, que ela vai te dando aí, enfim, a condição de você se chegar para encontrar essa vaga de emprego. São 10 horas e 15 minutos, 10 e 15. 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
1: 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São 10h19.
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1: Pois é, gente, uma baleia jubarte foi encontrada morta e encalhada na praia de Redonda, em Icapuí, no litoral leste do Ceará. Além de lamentar isso que aconteceu, ainda aparece um idiota para ficar sambando em cima da baleia, né? Eu também vi um vídeo ontem fazendo uma grande vala para fazer o sepultamento aí da baleia. A baleia já estava morta quando foi localizada no mar. A carcaça chegou à faixa de areia e equipes especializadas foram mobilizadas para acompanhar a ocorrência e realizar a avaliação do animal. Mais um vídeo que circulou nas redes sociais chamou a atenção. Um homem, cadê a imagem do homem aí? Põe a imagem do homem, ele foi filmado subindo na baleia morta, dançando, sambando, enquanto outras pessoas registraram a cena. Essa foi a imagem mais absurda que eu vi. O que ganha um imbecil desse fazendo esse tipo de situação, né? Tem gente pra tudo e ainda sobra um pra tocar gaita. Tem um em cima e outro abestado filmando, né? Absurdo. A atitude preocupa especialistas porque não é recomendado tocar ou subir em animais marinhos mortos. Além do risco de contaminação por micro-organismos presentes na carcaça, o processo de decomposição produz gases no interior do corpo. Absolutamente desnecessária a situação dessa pessoa aí, desse ser. 10h21, um estudante de 20 anos, natural de Quixeramobim, no sertão central do Ceará, foi selecionado para participar de uma espécie de intercâmbio acadêmico em Harvard Medical School nos Estados Unidos. Olha que coisa boa, né? José Alves da Silveira Neto, que cursa medicina na Universidade Estadual do Ceará, está entre os dois brasileiros escolhidos para participar do programa Desbravadores Globais da Descoberta, apoiada pelo IDOR Ciência Pioneira. A seleção reuniu mais de 200 estudantes premiados de todo o Brasil. A experiência está prevista para junho de 2020.

0: 27 e terá duração de 2 meses em Boston. Parabéns aí, é mais um nome do Ceará também mostrando força, né? São 10h22, o mercado de franquias movimentou 3,14 bilhões no Ceará no primeiro semestre desse ano. O valor representa um crescimento de 10,6% em relação ao mesmo período do ano passado. Os dados são da Associação Brasileira de Franchising, a ABF, e mostram que o número de operações também aumentou no estado. Foram registrados 4.557 unidades franqueadas, alta de 3,8%. Na comparação com o primeiro semestre de 2025. O setor também teve impacto na geração de empregos. Ao todo, as franquias reuniram 39.619 postos de trabalho diretos no Ceará, número que também representa crescimento de 3,8% em um ano. Entre os segmentos que mais avançaram no faturamento está o de limpeza e conservação, com alta de 37,3%. Na sequência aparecem hotelaria e turismo, que cresceu 22,8%, e saúde, beleza e bem-estar, com aumento de 13,3%. São 10 horas e 23 minutinhos. Daqui a pouquinho vou conversar com a doutora Ana Flávia Carneiro falando sobre direito previdenciário. Não sai daí não, é rápido, viu? 10h23, Verdinha, jornalismo que fala a nossa língua.
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1: 10 horas e 26 minutos em Fortaleza, 10h26. Você já reparou como tem sido concorrido o espaço ali na Avenida Beira-Mar, seja para caminhar, seja para correr, para andar de bicicleta, principalmente em feriados e finais de semana, dependendo, você não consegue nem andar. E outra coisa, tem aquelas bancas armadas ali no calçadão, né? Vendendo bolo, pastel, sanduíche, com tanta coisa que você mal consegue espaço para caminhar. E aí daqui a pouco você está no espaço.

0: que é dedicado para caminhada, daqui a pouco passa alguém de bicicleta, daqui a pouco passa alguém correndo, e a pista de corrida é do lado, a pista de bicicleta é do lado, mas as pessoas passam pela calçada e você fica ali entre os patinetes, entre os triciclos, tentando um espaçozinho ali para percorrer. Tem sido difícil o espaço. E aí, se você se acidenta, aí a dificuldade é ainda maior. Só que agora tem uma notícia no Diário do Nordeste trazendo a informação de que a Beira-Mar de Fortaleza vai ganhar um reforço sobre duas rodas para o atendimento de ocorrências de saúde. A prefeitura está investindo na compra de 6 bicicletas elétricas que serão utilizadas por equipes do projeto Bike Vida para alcançar rapidamente pessoas que precisarem de atendimento emergencial na orla. O problema todo é o ciclista aí, do socorrista, chegar na pessoa, porque é tanta banca de bolo, tanto pastel, tanto quenga de coco com sorvete, é tanta coisa lá para vender, que para chegar na pessoa acidentada deve ser uma luta. De acordo com o edital de licitação, a escolha por equipamentos elétricos se justifica especialmente pela capacidade de as bicicletas transitarem com mais agilidade em áreas de grande fluxo e de difícil acesso, permitindo o atendimento mais rápido das ocorrências e evitando, quando possível, o deslocamento de ambulâncias do serviço de atendimento móvel de urgência, o SAMU. Difícil é conseguir chegar, porque é gente, animal, bicicleta, todo mundo correndo, gente vendendo. Não sou contra você vender, sou totalmente favorável. Agora tem que ter organização, né? Cara, é tanto. É acarajé, é bolo, é sorvete, é salgado, é tanta coisa. Afora aquela quantidade de bicicletas e triciclos e quadriciclos que ficam ali na calçada. Você não consegue andar. Daqui a pouco você vai ter que andar ou na areia ou dentro d'água, porque não tem como caminhar. Ei, William, vamos mudar de assunto?
1: Agora sim. 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
0: 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Agora são 10h32.
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0: A regra introduzida pela reforma da Previdência em 2019, ela criou uma armadilha silenciosa para milhões de trabalhadores brasileiros. Desde novembro daquele ano, qualquer mês em que o salário de contribuição ficar abaixo do piso do salário mínimo, deixa de contar automaticamente para tempo de aposentadoria, carência e manutenção da qualidade de segurado. O INSS não faz esse ajuste de ofício, né? Cabendo ao próprio cidadão a iniciativa de regularizar o histórico previdenciário. E a gente vai conversar agora sobre esse tema também no nosso momento aqui do Direito Previdenciário com a doutora Ana Flávia. Tudo bem, doutora? Bom dia.
4: Bom dia, Gleudson. Bom dia, ouvintes da Verdinha, do Movimento e Mercado. Gleudson, a reforma da Previdência, ela trouxe realmente uma série de modificações que prejudica o cidadão trabalhador brasileiro.
0: Que deveria ser o contrário, né?
4: Que deveria ser o contrário. Existem algumas modificações que as pessoas automaticamente têm conhecimento porque, não existe mais aposentadoria por tempo de contribuição como ela era. Hoje em dia são as regras de transição, quem não tem direito adquirido, a aposentadoria por idade passou a ser 62 anos, o homem que começou no novo mercado de trabalho a partir de 2019 precisa de 20 anos de contribuição. Então, essas regras comuns, básicas, as pessoas absorvem automaticamente com o conversar, né? Vai andando, vai seguindo o fluxo e vai vindo. Mas existem regras que vieram dentro da reforma da Previdência, como essa que você está trazendo aí, Gleudson, que são silenciosas, que as pessoas só se apercebem dela quando efetivamente sofrem na pele o que está ali na lei, que as pessoas não têm nem conhecimento, não é?
0: Vamos para perguntas e respostas aqui, vamos, doutora. Se a empresa descontou o INSS no contra-cheque, o trabalhador ainda corre o risco de perder aquele mês para a aposentadoria?
4: Gleudson, o simples desconto no contra-cheque não é a certeza de que a empresa repassou para o INSS aquela contribuição,
0: não,
4: né?
0: É uma garantia, né?
4: Por isso que a gente bate tanto na necessidade do trabalhador está com a senha.gov.br ativa e pelo menos de 6 em 6 meses, né, Gleudson, uma vez por semestre, verificar se as contribuições da empresa realmente estão caindo no sistema do INSS.
0: E o INSS cobra do trabalhador essa regularização por parte da empresa, mas não é a responsabilidade da empresa?
4: Aí nesse caso aí, pelo que eu entendi, a empresa
0: descontou o salário.
4: Mais de um período antes dele ser demitido e não completou o salário mínimo total, não
0: isso,
4: é?
0: Isso.
4: Então, assim, tipo, ele trabalhou só 15 dias, foi demitido, a empresa pagou aqueles 15 dias e aí ali não atingiu o mínimo, vai caber ao trabalhador agora desempregado emitir a guia de complementação para atingir o salário mínimo para que aquela contribuição da empresa valha, entendeu?
0: Entendi. Doutora, e qual é o perfil do trabalhador que mais perde tempo de contribuição sem nem se aperceber disso no dia a dia?
4: Eu acho que são os motoristas por aplicativo, não é, Gleudson? Como a gente já trouxe, porque eles têm a falsa ideia de que estão trabalhando. Na verdade, eu acho que os autônomos como um todo, Gleudson, têm a ideia de que eu estou trabalhando, eu estou segurado do INSS. Mas o trabalho não gera automaticamente o pagamento ao INSS. Isso é automático quando existe a carteira assinada por

0: porque a empresa tem a responsabilidade de reter a parte do empregado, juntar com ela a empregadora e repassar para o INSS. Então, não cabe ao cidadão em si tomar nenhuma atitude com relação a isso. Quando ele passa a ser contribuinte individual, segurado obrigatório, autônomo, que cabe a ele fazer esse cálculo, a ele decidir a alíquota, a ele fazer o pagamento, não basta o trabalho. Tem que ter a contraprestação para o INSS, tem que ter o pagamento mensal para poder gerar o direito ao benefício.
1: Doutora, tem algum tipo de benefício que o INSS não possa de jeito nenhum cortar? Você me responde já já.
0: Tá.
1: Fazer um intervalozinho rápido, viu, Fortunato? Para a gente voltar já já. E a Aline também está me mandando mensagens aqui, já com perguntas da nossa audiência. E a gente faz também na sequência. São 10h37, Verdinha, jornalismo que fala a nossa língua.
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0: do rango, mas a gente se abastece agora de informação. 10h42, imagens que você vê na TV Diário, aí da Avenida 13 de Maio, esquina com a Avenida da Universidade, o trânsito tranquilo, né? Eu gosto demais dessa imagem do bairro Benfica, eu acho assim, a arborização, assim, muito parecido com várias capitais europeias, cidades europeias, onde tem muita arborização, assim, eu acho bacana demais. Obrigado aí ao Moraizinho por essas imagens. De volta aqui conversando com a doutora Ana Flávia Carneiro, advogada especialista em direito previdenciário. Doutora, eu perguntei sobre os benefícios do INSS que eles não podem cortar de jeito nenhum. Existe esse benefício?
1: Gleudson, geralmente as pessoas têm a ideia de que a aposentadoria é, entre aspas, imestível, não é?
0: Pra vida toda.
1: Pronto, eu me aposentei, eu não vou mais ter nenhum tipo de perigo.
0: Ninguém mexe.
1: Né? Mas aí, Gleudson, tem algumas ressalvas, não é? Primeira ressalva, aposentadoria por invalidez, que é a aposentadoria por incapacidade permanente. Ela não é vitalícia, entre aspas, tá? Cabe ao INSS chamar... É um direito que ele tem, não significa que ele faz. Não é à toa que várias pessoas recebem durante anos sem passar por nenhum tipo de revisão. Mas, mesmo a aposentadoria por invalidez, o INSS pode convocar o segurado para revisão pelo prazo de 2 em 2 anos, tá? Exceção à regra. Existem algumas exceções. Quem for acometido de Alzheimer, Parkinson, AIDS ou ELA, tá? Essas 4 doenças, uma vez que elas geraram a aposentadoria por invalidez, não cabe revisão. Outra exceção à regra, segurado aposentado por invalidez que já completou 60 anos de idade. Também o benefício não cabe revisão por incapacidade, tá?
0: Uhum.
1: E a outra exceção, o segurado que tem 55 anos de idade, e já completou 15 anos recebendo o benefício por incapacidade. Pode juntar o tempo de auxílio-doença com o tempo de aposentadoria por invalidez. Se ele completou 55 anos e já tem 15 anos recebendo o benefício por incapacidade, seja ela temporária ou permanente, também não pode mais passar por perícia revisional, perícia médica revisional, tá? Mas ainda nesses casos, como nos casos das aposentadorias normais, Gleuson, o INSS pode sim chamar o segurado para apresentar a documentação se de alguma forma constatar algum indício de fraude dentro do processo de concessão do benefício, tá certo?
0: Muito bom. Doutora, um ouvinte nosso mandou uma pergunta aqui, diz o seguinte: tem 62 anos, trabalhou dos 18 de 18 a 26 em banco. E de 27 a 62 paga como empresário. Agora, o contador falou para ele que se ele pedir aposentadoria agora, ele não tem direito. Agora ele diz: como é que eu não tenho direito se vários dos meus colegas trabalharam o mesmo período que eu e já estão aposentados?
1: Ei, Gleudson,
0: eu não sei se você conseguiu.
1: Eu entendi. O problema que eu vejo aí, se o contador está dizendo para ele que ele não tem direito, é porque provavelmente não era feita a contribuição dele como segurado. Entenda, ó. Quando a pessoa é dona do próprio negócio, ela já paga uma série de contribuições para o INSS pela empresa, tá? Para ela... Quando ele recebe da empresa somente a título de distribuição de lucros, não tem incidência de INSS sobre distribuição de lucros para ele, vai ter para a empresa. Então, para ele contribuir para o INSS como pessoa física, ele vai contribuir se ele receber Prolabore. E em cima de Prolabore. Inclusive, Gleudson, isso aí é uma pauta muito interessante aqui para o seu programa Movimento e Mercado, porque é um programa voltado para empresários, né, para o mundo de negócios. E esse erro, por parte da contabilidade, é constante. Já vi muitos CNIs, né, muitos extratos previdenciários de empresários que contribuem em cima de salário mínimo, Gleudson, porque o Prolabore é mínimo porque recebem distribuição de lucros, tá certo?
0: E aí, onde tá o erro, né, doutora?
1: Quando contribui. Porque tem casos como ele, que pode não estar nem contribuindo, entendeu, Gleudson?
0: Uhum.

0: Então, primeiro, é bom ele tirar o extrato de contribuição previdenciária para saber se ele tinha pagamento de INSS em cima de Prolabore, tá? Aí, Gleudson, como ele só tem 62 anos de idade, a aposentadoria por idade basta 15 anos de contribuição. No começo, ele diz que trabalhou...
1: bancário.
0: Como bancário, não é? Uhum. Mas eu acho que foram só 8 anos.
1: Sim.
0: Não é? E aí, tem que complementar para atingir os 15 como contribuinte individual.
1: Ele trabalhou de 18 a 26 anos. Né? Ou, no caso, 8 anos, né?
0: 8 anos, não é? 8 anos. 8 anos. Então, para aposentadoria por idade, ele precisa de 65 anos e 15 anos de contribuição. Uhum. Aí, realmente, ele tem que tirar ou pedir o contador dele que mande os extratos do pagamento, não é, Gleudson? Para saber se está pagando INSS ou não, tá? Muito importante, às vezes, as pessoas se confundem no caso do Simples Nacional, não é, Gleudson? Porque... quando você paga Simples Nacional, vem lá ISS, INSS, vem vários impostos que são albergados por um único pagamento tributário. Mas esses impostos são vinculados à empresa. Não se confunde com o pagamento dele como contribuinte individual. Isso já existiu outra época, quando existia firma individual. Tu
1: sim,
0: lembra,
1: sim, lembro, sim.
0: Aí se confundia o pagamento da empresa com o pagamento da pessoa física, tá? Hoje em dia, isso só acontece no MEI, né? O MEI paga contribuição única do microempreendedor e serve para ele também como contribuição previdenciária. Do Simples Nacional, não.
1: Doutora, tem uma outra pergunta chegando aqui através da nossa audiência. A gente até agradece uma vez mais por todo mundo que está mandando mensagem. Quanto mais dúvida você mandar, melhor. E tomara que tenha tempo pra gente ajudar aqui, né? O ouvinte diz, Maria Rocha diz, meu filho tem 37 anos, 14 de contribuição, estava no supermercado e continua pagando por conta para completar os 15 anos de contribuição, né, pagando como autônomo.
0: Sim.
1: Ele trabalha no momento como moto Uber.
0: Olha aí, já escutou, já está pagando,
1: isso,
0: né?
1: Completando os 15 anos, ele tem direito a algum benefício, doutora Ana Flávia Carneiro?
0: Quando completar 65 anos, né, Glória?
1: Não adianta.
0: Ele tem 37 ainda, não é?
1: É.
0: Ainda tá novo. Aí, Gleudson, assim, como ele trabalha como motor Uber, não é? Ele pode, a critério dele, quando completar os 15 anos, passar a pagar de 4 em 4 meses uma contribuição, só para não perder a qualidade de segurado, não é? Mas não é quando ele completar 15 anos que ele vai conseguir se aposentar. Mas ele estando com a qualidade de segurado em dia... Deus me livre e guarde, ele sendo motorista de moto, ele sofre um acidente, às vezes nem por culpa dele, não é, Gleudson? O trânsito tá tão louco.
1: Como vítima mesmo, né?
0: Exato. Ele vai estar segurado para receber um auxílio-doença ou uma aposentadoria por invalidez, Gleudson.
1: Doutora Ana Flávia, se eu tiver contribuído para uma parte como CLT e concluir os 15 anos como MEI, eu posso me aposentar? Eu já tenho 65 anos de idade, diz
0: sim,
1: aqui o ouvinte.
0: Tá. O MEI dá direito à aposentadoria por idade, tá certo? Eu friso muito a questão da aposentadoria por idade, porque eu fiquei... Quando começou, Gleudson, eu trabalhava de carteira assinada e passei a pagar MEI para completar meu tempo. Muita gente faz isso, tá? Lembrando que a contribuição do MEI, limpa e seca... A título de aposentadoria vai dar direito à aposentadoria por invalidez e à aposentadoria por idade. Aposentadoria por tempo de contribuição, pedaço 50%, pedaço 100%, idade progressiva, que são as regras de transição da aposentadoria com advento na reforma da Previdência, o MEI tem que ser complementado para poder valer como tempo de contribuição, tá, Gleudson? Aposentadoria por idade está garantida. Ele pode, sim, completar o tempo CLT dele com MEI para aposentadoria por idade.
1: Muito bem, são 10h51. Eu percebo que muita gente já começa a entender e buscar mais informações a respeito da sua aposentadoria. Muita gente também começa a procurar advogados que possam ajudar a acessar, a trazer informação, a ajudar nesse caminho. Agora, tem uma preocupação que a gente precisa falar sempre, é com o falso advogado. Tem gente de má fé utilizando-se de fotos, de informações,

0: de contatos e levando muita gente a cair em prejuízo ainda maior, porque fica na expectativa de receber um valor, de se aposentar, e aí é envolvida por essas falas bonitas desses golpistas. Doutora, eu queria que você falasse uma vez mais, porque é importante que o ouvinte, que a audiência tenha noção com quem está falando e a certeza do que e com quem está falando, né?
1: Gleudson, essa informação é muito

0: área, tá?
1: Uhum.
0: Eles pegam a minha OAB, consultam processos que têm vinculados ao meu nome. Pegam informações daqueles processos, Gleison, eles estão passando até para clientes que já não são mais vinculados ao escritório, porque o processo foi julgado improcedente.
1: Entendi.
0: Ai, consegui uma reversão na justiça sobre o seu processo, gerou um atrasado de 90 mil, mas para liberar você tem que pagar dois.
1: Absurdo, né?
0: Um absurdo, tá, Gleison? É sempre bom a gente lembrar que, pelo menos o nosso escritório, o nosso contrato é de risco, não é? A gente não cobra para dar entrada em nenhum processo e nem cobra para liberar dinheiro, não é? Na verdade, os nossos clientes que recebem dinheiro e com que eles recebem que pagam a gente. O nosso processo, ele é 100% gratuito, não tem nenhum tipo de cobrança. Então, todo tipo de recado que não seja vinculado ao número que você dá ao final da entrevista, Gleison, não é do nosso escritório, tá certo?
1: Uhum.
0: E é importante, Gleison, eu estava conversando com um amigo meu, advogado também, de outra área, que os golpes estão sendo aplicados aos clientes dele toda quinta-feira, 11 horas da noite, Gleison.
1: Ainda tem o dia e a hora.
0: Ainda tem o dia e a hora, porque é um horário que a pessoa não consegue entrar em contato com o advogado para saber se é ele ou não que tá falando, entendeu?
1: Uhum.
0: Então, muita atenção. Quando você receber um contato desse, ligue pro advogado para você escutar a voz dele. Gleison, se passaram pros meus clientes, fizeram uma videoconferência numa mesa como se fosse de mesa de audiência, colocaram um juiz na cabeceira da mesa e o advogado do lado, e ele numa câmera como se fosse uma chamada de vídeo. Tinha toda uma encenação para cobrar o valor para a liberação de dinheiro.
1: Os artistas,
0: então,
1: né?
0: É artista. É artista. E o pior, a gente hoje em dia, dentro do processo judicial, tem acesso de quem entra nos nossos processos. Então, todos os clientes me passaram e aí eu fui consultar processo por processo e identifiquei a OAB de São Paulo, que acessou a todos esses meus processos o mesmo advogado. Denunciei na OAB e aí está sendo conduzido um processo na delegacia de defraudações.
1: É isso, fico alerta. Só para a gente fechar aqui, doutora, bem objetivamente, trabalho de motorista doméstico, carteira assinada, tem uma visão monocular, tem o direito de me aposentar ou algum tipo de benefício? Tenho 55 anos, diz nosso ouvinte.
0: Pronto, Gleudson, a visão monocular, ela em muitos casos pode dar sim direito à aposentadoria do PCD.
1: Por que em muitos e não em todos?
0: Porque quando se fala da aposentadoria do PCD, Gleudson, ele leva em consideração não só a deficiência está comprovada, ele é monocular, mas ele leva em consideração o meio social em que aquela pessoa vive e as barreiras que a deficiência causa na sua vida para enquadrar ela como deficiência leve, moderada ou grave, tá certo?
1: Entendi.
0: Então, é feita uma perícia multidisciplinar, não só médica. É feita uma perícia médica, social e intelectual da pessoa para identificar as barreiras e enquadrar.
1: O que esse nosso ouvinte precisa fazer então, doutor?
0: Ele precisa saber o tempo de contribuição dele, não é? Porque o PCD dá direito à aposentadoria com tempo reduzido ou com idade reduzida. E aí, em ele tendo completado o tempo, ele tem que solicitar a aposentadoria, mesmo a passar pela perícia, para ver se o INSS reconhece as barreiras.
1: Perfeito, doutor. 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
1: Doutora, obrigado, boa semana, até segunda-feira, né?
0: Se Deus quiser, Gleison, fiquem com Deus, uma semana abençoada e até segunda.
1: Amém. 10h56, Fortuna, vamos lá para a nossa mensagem? Um homem recebeu uma pequena semente de presente. A pessoa que entregou disse apenas o seguinte: ó, cuide dela. Ele plantou a semente no jardim e todos os dias colocava água, mas durante muito tempo nada aconteceu. Os vizinhos começaram a perguntar: você ainda está cuidando dessa terra? Não vai dar nada. Não percebe que está perdendo tempo aí, meu amigo? O homem começou a duvidar. Talvez eles estivessem certos, disse ele. Talvez aquela semente nunca fosse crescer. Mesmo assim, ele insistiu e continuou. Mesmo sem ver resultados, mesmo sem perceber nenhuma confirmação de que estava funcionando, ele continuou, até que um dia, depois de muito tempo, uma pequena

folha apareceu. Era o primeiro sinal de vida. O homem ficou surpreso, mas descobriu algo ainda mais importante. A semente não estava parada, ela estava criando raízes. Enquanto ele olhava para a superfície esperando uma mudança, algo grandioso acontecia ali, escondida. A maior parte dos processos importantes da vida funciona assim, em segredo, no silêncio, calado. Antes do resultado aparecer, existe uma fase em que nada parece acontecer. É nessa fase que muitas pessoas desistem. Não porque perderam a capacidade, mas porque cansaram de esperar algo que ainda não conseguem enxergar. Aqui para nós, nem tudo que está em silêncio está parado. Às vezes, a vida está trabalhando em lugares que seus olhos ainda não conseguem alcançar. Quer um conselho? Continue cuidando daquilo que você acredita, porque algumas das maiores transformações começam justamente quando parece que nada está acontecendo. Vai dar certo, acredite. Fica a dica. É isso, gente. Obrigado. Um abraço grande. Deus abençoe a todos. A gente volta amanhã, a partir das 9 horas da manhã. Vem aí Denise Santiago com Jogada Primeiro Tempo e seu timaço. A todos uma semana de paz, saúde. Fiquem com Deus. Até amanhã. Tchau.

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3: Neste domingo, dia 20 de setembro, uma mulher morreu carbonizada após um acidente envolvendo uma motocicleta na CE 187, na localidade de Sítio Touro, zona rural de Campos Sales. O acidente aconteceu por volta das 2 horas da tarde, a cerca de 5 quilômetros da sede do município. A vítima seguia na motocicleta com um homem quando o veículo saiu da pista e caiu. Em seguida, a moto pegou fogo. O homem conseguiu se afastar do veículo, foi socorrido por uma equipe do SAMU e encaminhado para atendimento médico. Ele sofreu queimaduras em 50% do corpo e está em estado grave. O corpo da mulher foi recolhido pela Perfosse e levado ao Núcleo de Ciências Forenses em Juazeiro do Norte. As causas do acidente ainda serão investigadas pelas autoridades. Tadeu Gomes para a Verdinha FM.
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2: Ô, povo animado, boa segunda-feira, viu, minha gente? Ô, povo, William Fortunato, tá com raiva de mim, é o William Fortunato na mesa de efeitos, tá? Mande um coraçãozinho pra Gata Show. Ah, ele fez o coração coreano, que é assim, né? Eita, minha gente, boa segunda-feira pra vocês. Eu lembrei agora da humorista que imita a Gata Show. Deixa eu mandar um beijo pra ela, que eu prometi que eu ia mandar um beijo pra ela. Ai, meu Deus. Paula Moraes, que faz aqui a paródia da Gata Show. A Gata Véia Show, né, mulher? Um beijo, Paula, você tem que vir aqui ao programa, tá? Fica aqui o convite da Gata Show pra que a gente possa iniciar. Vou colocar você na bancada, fazendo a abertura do programa. Não, Alexandre, monta ali o Egóis. E você que tá aí do outro lado da telinha nos acompanhando. Um beijo pra todo mundo, inclusive para os professores, viu, Liuê?
3: É, todos os professores que acompanham a nossa... programação, Gata Show.
2: Vamos falar muito sobre o nosso futebol Fortaleza. Mas tu se arruma nesse G2 e não sai mais, Fortaleza. Não saia mais não, ó, porque tá tranquilo, né? O torcedor vai ficar com o coração mais tranquilo. Aí você vai e no canto que não é pra perder, não perca mais não. Quantos jogos pra permanecer ali? Nossa, é 5 vitórias, tá bom, Alexandre?
3: Denise.
2: Fortaleza.
3: 5 vitórias... Acho que dá certo.
2: Dá certo? Olha aí.
3: Faltam quantos jogos em casa?
2: 9.
3: Não, faltam 5 jogos em casa.
2: Em casa, 9 no total.
3: Se ganhar todos os jogos em casa...
2: Pronto, vamos fazer essa conta.
3: Tem uma grande possibilidade de dar certo alguma coisa.
2: Nem passar.
3: Se arruma aí no fim do... Se fosse uma festa, se
2: dá
3: arrumava.
2: Dá certo alguma coisa, foi de lascar, viu, Alexandre?
3: Não, mas brincadeiras à parte, é porque a projeção, ela tem se acentuado, né, Denise? É. E a gente consegue falar disso olhando só para o Fortaleza. Fortaleza tá 10 jogos sem perder.
2: Verdade.
3: É muito tempo é muita sem coisa. Perder. E ele só entrou no G2 ontem. Pra você ter dimensão realmente do quão difícil é a Série B do Campeonato Brasileiro. Mas é um momento espetacular do Fortaleza nesse sentido, em termos de resultado, né, Denise?
2: Sim.
3: Isso aí não tem dúvida alguma. Mais uma vitória, a terceira vitória do Fortaleza como visitante agora diante do Londrina.
2: Gente, só faltam 9 jogos. Fortaleza chegou aonde queria, que é... entre o primeiro e segundo colocado. Agora é permanecer nisso aí pra buscar o objetivo. Não é não? É fácil? Tá bom não? Os próximos... Vamos analisar depois os próximos adversários do Leão, ver se dá a possibilidade de ir 5 em casa. Se dá pra vencer os 5, Leão
4: e
2: Góis.
4: E lembrando que são 2 jogos em casa na sequência, Gata Show. São 2 partidas em casa que o Fortaleza vai ter a partir de agora. Das 5 que o time terá daqui pra frente. Então é muito importante os jogos em casa. E o que a gente vem fazendo nesse comparativo de partidas? O Fortaleza, nesse retorno, ele venceu mais fora do que em casa. Não perdeu pra ninguém, independente da situação. Mas fora de casa já tem 3 vitórias nesse retorno. Em casa, apenas um triunfo, muitos empates. E o Fortaleza fazendo esse melhoramento e continuando com essas partidas fora de casa, conquistando bons resultados, o Fortaleza vai subir. O Tricolor no domingo recebe o Atlético e na sexta-feira, antes das eleições, lá no dia 2 do próximo mês de outubro, o Fortaleza recebe o Náutico. Então, dos 2 próximos jogos, 2 jogos em casa. Se o Tricolor faz 6 pontos, aí a situação já fica para lá de positivo. O momento é muito bom e o Fortaleza está sendo bem otimista, né? Analisando todos os sentidos e humilde, falando em G2, mas o Fortaleza hoje também briga pelo título, Gata Show.
2: Já podemos falar isso?
4: Sim, briga pelo título.
2: De briga de título?
4: G2, quando você mira o G2, está mirando também o título, tentar subir de forma direta a próxima Série A do Campeonato Brasileiro. Se continuar com esse aproveitamento, Fortaleza vai brigar por isso até a...

0: última rodada da competição. Porém, precisa desse melhoramento. As partidas em casa vão dizer muito que o Fortaleza vai seguir daqui para frente.
1: Olha que maravilha, gente. Que maravilha para o torcedor do Fortaleza, que maravilha também para o time, para continuar com esses objetivos. Hoje a gente vai falar sobre isso. A gente já pode fazer uns cálculos, torcedor? A contagem já pode ser regressiva? O que é que você acha? Bora fazer uns cálculos aqui dos próximos 5 jogos do Fortaleza? 5 jogos em casa e 5 jogos no total? Manda aqui para a gente qual vai ser o adversário mais acessível. Só depende dele agora, né? Para o objetivo ser concretizado. Bora falar do Vozão também, que na sexta-feira garantiu aquela vitória importantíssima de virada. E agora a projeção vai ser para essa semana. Uma semana de extrema importância também. Já só tem jogo no fim de semana. Aí a possibilidade do Daniel Paulista, né, de melhorar ainda mais a sua equipe e continuar com o objetivo. O Ceará ainda segue na 15ª colocação. Mas eu gosto de falar sobre pontuação. Afastou aí, hein? 5 pontos do Z4. E tem que se comemorar também esse afastamento dessa área tão incômoda, que é a área do rebaixamento. Os homens já falaram aqui, William Fortunato, como é o nome da minha turma, da minha equipe, dos estourados analistas mais estourados do Brasil.
2: Alexandre Mortal.
1: E o homem que balança Will tudo.
3: Góis.
1: Como é o nome?
0: Você vive grande fase, viu, Gata Show?
1: Sério?
0: Você vive grande fase.
1: É, o Ian Santana falou com a Gata Show, o Ian Santana? Ah, eu pensei que... Na hora que ele falou assim, ó, você vive em grande fase, Gata Show, aí o outro no fundo, o Ian Santana.
0: Até o Ian Santana,
1: elogiou
0: essa elogiou fase que a Gata
1: elogiou
0: Show.
1: Elogiou a fase da Gata
0: Não
1: Show.
0: Não sei se é a sua melhor fase, né, mas você vive uma grande fase. É, parabéns, Gata Show, parabéns.
1: Foi? O Ian Santana e a esposa, os dois juntos também. Menino, o negócio tá é brabo, viu? É, eu gosto assim, como é o nome da esposa do Ian Santana? Dani? Vixe, vou reconferir, vou mandar um beijo pra ela. Vamos chamar a Fernanda Alves, que é destaque aqui do nosso jogado primeiro tempo, destaque também do Leão. O que foi que aconteceu? O jogo foi ruim, viu? Mas garantiu 3 pontos, né? Vamos por partes, né? Que o povo fica dizendo, a Denise só faz brigar. De manhã cedo tomando café, Maria, a Denise só faz reclamar. É porque o jogo foi meio uma dor nos olhos, meu Deus do céu. Quando eu vi o Maiotus pegando aquela bola do contra-ataque, jogando lá pra casa da vizinha. Oh, meu Deus do céu, Alexandre Mota, Fernanda Alves, como foi essa partida? Dá um destaque pra gente, Fernandinha. Chama o William Fortunas.
2: Fernanda Alves.
4: Bom dia, Denise. Bom dia pra todo mundo que acompanha o jogador do primeiro tempo.
1: Bom dia.
4: De fato, o Fortaleza não apresentou o melhor futebol em campo, mas conquistou os 3 pontos, contando com a inferioridade em relação ao Londrina, que conseguiu, dentro da partida, ainda ser mais efetivo, tentando ali chegar mais na área tricolor, mas não concretizou em gols. E contando também com a sorte, viu, Gata Show? Porque o Fortaleza, até aqui na competição, já tem 8 gols marcados pelos adversários a favor do Fortaleza. No caso, os gols contra. E foi assim que o tricolor de aço abriu o placar ontem e, no final do jogo, teve o Neres para salvar. O destaque que eu trago, mais uma vez, é o Pierre. Na minha opinião, ele segue sendo o melhor atleta em campo do Fortaleza, a regularidade com que ele joga, a responsabilidade também. O Pierre é um pilar muito forte ali no meio campo e sem o Sacha ele sente muita falta disso. O Ronald foi quem entrou como titular, ainda garoto, mas deu ali para pelo menos o arroz e feijão, deu para acontecer com o Ronald por lá. Mas o Pierre, sem dúvidas, ele é o melhor atleta do Fortaleza, ele consegue ali crescer, ele evoluiu ainda mais com a chegada do Alto Ori, ele tinha caído de rendimento, mas prova que o Fortaleza fez uma boa compra, uma boa decisão quando decidiu trazer o atleta. Outro ponto também que eu trago como destaque na partida é o Neres. Ele já tem perdido espaço com a chegada do Alto Ori, era titular com o Carpini, perdeu espaço, ontem entrou na partida como substituição, conseguiu fazer defesas que foram importantes para o Fortaleza no finalzinho do segundo tempo e ainda marcou o gol, mostrando ali para o treinador, quem sabe, uma possível opção até para assumir um jogo como titular, seja em casa, por exemplo, já que tem o 12º jogador e o Alto Ori queria testar o atleta. O Chico da Costa, na minha opinião, em relação à chegada dele, não deu ainda muito o que mostrar, até que teve algumas chegadas dentro da área, mas ele ainda precisa ter mais o ritmo, com o entrosamento com o elenco. Falta um pouco disso ainda. No mais, o Fortaleza consegue esses 3 pontos importantes fora de casa, hoje no G2, e agora é seguir nesse processo, vencendo e evitando que os adversários alcancem para a equipe não sair desse setor tão importante e na última rodada consiga direto a classificação para a Série A, sem contar com os playoffs.
1: E é isso que eles desejam, né, Fernandinha? Vamos já falar mais sobre esse jogo, a repercussão, a semana, como é que vai ser aí do Fortaleza. O torcedor comenta aqui, eita, gata, show. O jogo foi, não foi bom, não, mas o que garante o bom foram 3 pontos. E a Série B vai ser esse, né, Alexandre? Mas se a gente puder ter uma oportunidade de ter uma partida boa, é exigir muito desta Série B, Alexandre?
3: Denise. Tudo bem, Denise? Boa semana pra você.
1: Mais cedo me chamaram de chata, viu?
3: Não, que é isso, né? Você é exigente que você sabe o seu nível, né? E já viu muito também do que os times podem apresentar, Denise. Mas assim, vamos lá, né? Sejamos resultadistas uma única vez, né? O fim de semana foi bom pro futebol cearense.
1: Vamos.
3: O Ceará abriu 5 pontos na zona de rebaixamento e o Fortaleza entrou no G2. Fortaleza não é líder por conta da diferença de número de vitórias.
1: Né?
3: Mas ele tem exatamente a pontuação do líder. Aquele cálculo que a gente fazia, quantos pontos para chegar lá? Ele agora está lá, né? Esse é a grande questão. Acho, Denise, que a gente já sabe quem são os jogadores do Fortaleza. A gente já sabe as qualidades e os defeitos. A gente já sabe os méritos do autor e as teimosias. Então, faça chuva ou faça sol, seja noite ou madrugada, só importa os 3 pontos. Nesse momento, restando 9 rodadas, eu não acho que a gente vai ver muito algo muito diferente do que a gente está vendo nesse momento, não. Acho que o jogo foi muito difícil, foi muito complicado. E isso não é passar pano, é dizer que a exibição foi ruim, mas realmente, no fim das contas, é a pontuação que vai falar mais alto. E é ela que coloca o Fortaleza nessa condição. São 10 jogos de invencibilidade. Ninguém chega nisso à toa.
1: Uhum.
3: Então tem algum mérito nesse trabalho também. Acima de tudo, está invicto até aqui, né, no retorno da competição, tem a melhor defesa do retorno também, sofreu muito para vencer o Londrina, mas venceu, e é diferente de outros jogos, hein, que o Fortaleza produziu muito para vencer o Operário e não venceu, produziu muito para bater o São Bernardo e empatou, e agora ele produziu pouco para vencer o Londrina e venceu, e faz parte também da dinâmica do jogo, né? Alguns aspectos aí que o autor vai precisar trabalhar, eu acho que ao longo da semana, ele tem pontos sim para ajustar, para avaliar, para projetar. Será se essa é a melhor escolha mesmo? Ao fim do jogo, botar mais um zagueiro? Demorar para substituir? Ou substituir só nos acréscimos?
1: Foi bom ter colocado, né, o zagueiro?
3: O Neres entrou bem, né, no jogo, mas quando a gente olha para o panorama do jogo, né, o Londrina teve muito volume. Então o Fortaleza sofreu. São aspectos que o autor vai precisar ajustar, mas Denise, tem 2 aspectos aí que são para mim primordiais. Número 1. O Fortaleza tem uma sequência de 4 jogos, Fortaleza tem 3 em casa.
1: E acessíveis, né, Alexandre?
3: Exatamente. Então, número 1, ele tem jogos acessíveis e uma sequência de 4 jogos, 3 em casa. E número 2, viu, torcedor tricolor? Chegou o momento também de você abarrotar a Arena Castelão mais uma vez. Eu sei que tem uma mística, né? Ah, mas quando vai todo mundo, ah, não sei o quê, não dá certo. Mas nesse momento, afaste qualquer fantasma. E se junte aí realmente a essa batalha, porque restam 9 jogos pro fim da Série B.
1: É isso aí. Liuê, eu quero a tua opinião também, viu, Liuê? Mas eu preciso pedir um intervalo ligeirinho. A gente volta já. E com a sua participação também, torcedor do Fortaleza, torcedor do Ceará também. Hoje, Daniel Farias vai conversar com um personagem importantíssimo do Vozão, hein?
3: Ô, cara.
1: Será que alguém adivinha? Quem é o torcedor alvinegro? Hoje, quem é o cara do Vozão? Vai. Primeiro que acertar aqui vai ganhar um beijo do Liuê.
5: Aí o pessoal vai querer errar, gata. Então tem que ser da Gata Show. O beijo é da Gata Show.
1: Não se apequene, Liuê. Não,
5: o beijo é da Gata Show.
3: Rapaz.
5: Quem vive o grande momento aqui é a Gata Show.
3: Não depende de mim,
5: então, beijo é da Gata Show.
3: Ele é o próprio inimigo.
1: E ele se assustou, ele ficou assim... Hã? Rapaz.
5: Meu?
1: Não se apequene. Meu? Não se apequene, não, meu ex. É, menino. Meu passe que ajeita aqui é meu assessor aqui. Alexandre Mota. Bora pro intervalo. Já li o E fala sobre o jogo do Fortaleza e a gente faz a projeção do Ceará também. Eu quero saber se você adivinha, imagina quem vai bater um papo com a gente hoje, com a nossa equipe hoje à tarde, para o Daniel Farias trazer amanhã com mais detalhes esse bate-papo. Quem é o personagem do Bozão que vai falar com jogada, hein? Vai, eu quero ver se a galera tá ligada. Intervalo ligeirinho, a gente volta já.
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1: Olha a hora pra você não perder nada, meus amigos. Bora escutar a galera? O que, é que a galera tá achando aqui com a gente? Arrocha, menino!
0: Você na jogada! Você na jogada!
1: Tô só lembrando da humorista, viu, gente? Que fez a paródia aqui da Gata Show. Vamos lá, aperta o play, Gata Gata Show.
2: Bom dia, Mota.
3: Opa!
2: Espetacular mesmo, só o show da Anitta, viu? Fortaleza joga ruim, mas está no G2. Pode ser campeão.
1: O show da Anitta foi ótimo.
2: O Fortaleza não tem escolha para jogar com qualquer time. Está todo time nivelado por baixo. O que resta é que as posições vão mudar. E o G2, para mim, está definido. Bora, Leão!
1: Bora, Leão! Deixa eu mandar um beijo aqui para o Marquinhos. Aqui é o Marquinhos, Denise e todos da mesa, o rapaz do transplante, graças a Deus, meu primeiro ano, ó, transplantado. Um beijo pra você, Marquinhos. Mas o meu leão faz, tô sofrendo demais. Calma, você é um homem transplantado, então vá com calma, Fortaleza, pelo amor de Deus, ajude um homem. Vai dar certo, vivamos a primeira divisão. Um beijo grande, meu querido. Gata Show, vou mostrar meu neto no primeiro jogo do Leão. E deu sorte, hein? Ganhamos o Sport por 2-1. O neto, Bento, tá aí o Bento aqui no primeiro jogo do Leão. Manda uma fotinha. Tudo certo, a gente faz o registro aqui no nosso Jogada Primeiro Tempo. Um beijo, seu neto é lindo, viu? Um cheiro grande pra vocês, pra família toda. Deixa eu mandar um beijo também. Bom dia, Denise. A torcida precisa fazer a sua parte e lotar o Castelão. Que horas vai ser o jogo no domingo, hein, gente?
4: Denise, os jogos têm sido todos 6:30, né? Inclusive o Pedro Martins, né? Recentemente ele até participou de uma live com o Mídia Independente, né?
1: Sim.
4: O pessoal do canal da Guigui, do Bora Leão. E ele falou lá naquela oportunidade que ele tem tido muita dificuldade, ele tem até lutado pelos horários, né, dos jogos, mas ele tem tido muita dificuldade porque as emissoras mesmo que são detentoras do direito de transmissão da Série B é que escolhem o horário do jogo do Fortaleza. E aí ele não consegue eventualmente colocar o jogo em um horário melhor, ele pelo menos deu essa justificativa. Geralmente os jogos do Fortaleza são 6:30 e esse é o próximo compromisso, né? 6:30 contra o Atlético na Arena Castelão.
1: Mais um torcedor aqui com a gente. Aperta
5: bom
1: o play, torcedor.
5: Show.
1: Bom dia.
5: Bom dia, Alexandre Mori. Bom dia, Wei. Bom dia, você.
1: Wei. Bom dia.
5: Cara, aqui é o Zé Maria Milha aqui de Corguinho, Bela Cruz.
1: Fala,
5: vamos
1: Zé.
5: Vamos que vamos. Salvação, galera do Leão. Vamos que vamos às primeiras divisões.
1: A turma tá animada.
5: Fortaleza.
1: A turma tá...
5: é terceira divisão.
1: Não, homem, diga isso
5: primeiro,
1: não.
5: Se era a terceira divisão.
1: Vai cair não,
5: vamos,
1: rapaz.
5: Vamos que vamos, nação tricolor.
1: Vai lá, mais um.
6: Neto, no primeiro jogo do Leão, deu sorte, hein? Ganhamos o Sport por 2-1.
1: Cadê?
6: O Neto.
1: Vixe, Maria, ele só fez gravar a Gata Show. Ele fez só confirmar que tá na escuta. Gostei. Vai lá. Aperta o play, Gata Show.
7: Bom dia, Gata Show. Um abraço aí pra você. Eu tô botando fé no Leão.
1: Tá
7: eu
1: fé.
7: Volto aqui da Serrinha. Eu e a minha esposa Anja estamos ligados aí na grande jogada.
1: Um beijo pra você, querido.
7: Vai dar certo.
1: Vai
7: um
1: dar bom?
7: Um abraço a todos.
1: Um beijo pra você e pra sua esposa, ligados aqui no Jogada.
8: Bom dia, bancada, Gata Show.
1: Oi, bom
8: tô
1: dia.
8: Tô muito feliz com a vitória do Leão ontem. Não importa se jogou bem,
1: se jogou mal, né?
8: Não importa até ganhar
1: tá
8: os
1: ganhou,
8: três pontos.
1: Viu? Pronto.
8: De que adianta jogar bem e perder, né?
1: É bem,
8: o importante não é ganhar. Pronto. Morreu Maria Preá.
1: Morreu Maria Preá.
8: Tá no segundo lugar. Já vamos alcançar o primeiro lugar. Valeu, galera.
1: Uhul!
8: É a Rosana aqui do Álvaro M.
1: Álvaro M. Rosana, um beijo pra você.
9: Bom dia, Denil.
1: Bom dia.
9: O Fortaleza tem que arranjar um centroavante que sabe fazer gol, porque os que tá aí nenhum faz.
1: Eita, chega
9: entra
1: da Costa foi
9: um,
1: difícil.
9: Sai um, entra o outro e nenhum
1: e
9: sabe fazer gol.
1: E o Fogaça jogou ontem, acho que eu devo
9: que
1: vir, ó.
9: Camisa 9 que sabe fazer gol.
1: Eita, ei, homem, eita. Quando eu vi o Fogaça ontem, chegou me tremendo, olha, macho.
4: E o Fogaça, quando foi chamado, ele deve ter... Ele não tem a câmera.
1: Sou eu? Mesmo.
4: Sou eu? Se eu tenho... Com o Natan...
1: Eu acho que tem outro Fogaça por aí, né? A Patela se surpreendeu, viu, Alexandre?
4: Eu também achei, mas assim, sendo bem honesto, né? A sensação que eu tive, Denise, é que o Chico da Costa ainda não tá no melhor ritmo, né? Ele tá meio destoando ainda do restante do coletivo.
1: Sim.
4: Mas mesmo assim, ele tem mais categoria que o Meritelli. Meritelli não era capaz de dar aquela pedalada, puxar pra esquerda e chutar não, Denise.
1: Era pedir ele... muito, né, Alexandre?
4: Ele é só capaz só de chutar, assim.
1: E pra fora.
4: É, não, aí eventualmente acerta o gol, né? Mas brincadeiras à parte, o Chico da Costa, eu acho que quando ele pegar mais ritmo, Denise, ele pode ser mais útil, né? nesse momento, o exercício do Fortaleza é colocá-lo para jogar mesmo. Principalmente porque o Mitre não teve a disposição nesse jogo. Ele chegou com essa expectativa. Vai ter mais uma semana aí de preparação, de treinamento. E pode ser que ele evolua, né, coletivamente com o grupo. O Nathan Fogaça, também, para ser honesto, o sumiço dele, a ausência de utilização, não fazia sentido. Ele entrou e ele não fez uma péssima exibição. Mas aí ele participou pouquíssimo do jogo, né? Mas ao menos que ele participou, ele fez domínio, ele fez a parede, ele fez movimentos que indicam que ele atua realmente como centroavante.
1: Chamou uma atenção ele ser chamado do que ele encampa.
4: Exatamente. Isso foi muito curioso. Mas é isso, né? Fortaleza tem ajustes a fazer ainda no time titular, mas acima de tudo tem os resultados e o resultado fala mais alto no momento.
1: O que é que te chamou a atenção no jogo de ontem, Milway?
10: Ontem foi uma péssima apresentação do Fortaleza. O que chama a atenção é só o resultado, Gata Show. A vitória fora de casa, as circunstâncias. O Fortaleza mal na partida, consegue fazer o primeiro gol, foi um gol contra. O Londrina tem uma crescente muito grande. Fortaleza chamou o Londrina, principalmente depois das alterações do técnico Paulo Otuori. E se no argumento dele, ele falava que a Série B não tem um estilo próprio, ontem ele adotou o estilo da Série B, de se trancar, de tentar um resultado, fechar a defesa. O Fortaleza terminou praticamente ali com quatro zagueiros, né? O
4: Luan não, praticamente entra... não. Foram quatro.
10: Não, porque o Luan entra ali faltando alguns segundos. Ele só entra.
4: Dele jogar, né?
10: Ele nem sequer pegou na bola, ainda termina com o atacante. Então ontem o Fortaleza soube jogar a Série B. Jogou mal e venceu. A Série B tem muito disso. Times que jogam mal e conseguem os resultados. O objetivo. E o Fortaleza fez isso na partida de ontem. O Paulo Otuori, nas partidas que o Fortaleza vem conquistando resultados, consegue vencer por um gol de diferença. A gente viu aquela partida contra o Criciúma, que venceu por 2 gols. Mas o Fortaleza é vencendo por 1-0, sofrido, com emoção. E daqui pra frente a tendência é ser dessa forma. E ontem foi um jogo dessa emoção. E mesmo o Fortaleza sofrendo o empate, o Londrina teve mais chance de fazer.

0: um segundo de vencer a partida. E o Fortaleza conseguiu forças e uma bola parada, o gol do Neres, de um zagueiro que entrou e quando entra piora o Fortaleza, ele consegue fazer o gol da vitória, o gol que coloca o Fortaleza no G2 do Campeonato Brasileiro da Série B.
1: É isso aí, vamos falar muito sobre o tricolor do PC, meus amigos, sobre esse resultado, um resultado importante, apesar da atuação ter sido aquela exemplar. Quando eu falo exemplar, gente, eu lembro da atuação diante do Criciúma. Pra mim, ali foi a melhor exibição do Fortaleza nesses últimos jogos. Aí a gente fica querendo a repetição, né? A gente sabe que tem essa oscilação na Série B, que é difícil ter uma repetição, uma regularidade, oscilar de bom pra ótimo, mas a gente entende que o objetivo principal tá sendo alcançado, que é conquistar 3 pontos e chegar naquele G1 ou G2. Daniel Farias, o Vozão também tá na alegria, né? Dani, depois da vitória, depois de uma semana de treinamento, só vai jogar no fim de semana, expectativa de alguns atletas retornarem. Amanhã você tem uma entrevista importante, né, com o cara que tá fazendo a diferença no Vozão. E aí, Daniel Farias, conta pra gente, vai, chama o homem, chama o William Fortunato. Daniel
2: Farias. Bom dia, Gata Show, um abraço pra você, pro Alexandre, Liuê, Fernandinho, pra todo mundo ligado no Jogada Primeiro Tempo. Final de semana foi sombra e água fresca para os jogadores do Ceará e para a torcida também, né, Denise? Final de semana começou muito bom na sexta-feira à noite, uma excelente vitória. A gente já repercutiu aqui no sábado, venceu o líder de virada, festa lá na Arena Castelão. Sábado e domingo foi de folga para os jogadores, mas o torcedor estava de olho em outros jogos. Jogo do Botafogo, jogo do Avaí, jogo do Londrina. E casou, Denise, que todos os resultados foram bons para o Ceará. A rodada foi perfeita para o Vozão. O Avaí acabou sendo derrotado por o Goiás ontem, né? Esse jogo terminou 2-1 para a equipe goiana. Ainda no sábado, o Botafogo de Ribeirão Preto empatou em 1-1 com o Atlético. E ontem também, vocês já comentaram bastante no primeiro bloco, o Londrina acabou sendo derrotado em casa pelo Fortaleza. Esses três resultados foram excelentes para o Ceará, que agora, como você já antecipou, tem 5 pontos de vantagem para a zona de rebaixamento. Se antes a gente falava, Denise, de um Ceará fazendo cálculos rodada após rodada para tentar sair da zona de rebaixamento, agora ele já saiu e tem uma margem de mais de uma rodada para a zona. Ou seja, nessa próxima rodada ele não pode voltar para a zona de rebaixamento. Mesmo que ele perca, que os outros adversários vençam as suas partidas, é claro, ninguém quer que isso aconteça. Mas ele tem uma folga, um fôlego maior. É um fôlego muito grande? Não é. A margem ainda é curta, são 5 pontos, mas está bem melhor do que estava algumas rodadas, e isso fruto de resultados importantes que o Ceará vem conquistando. A gente vai trazer ao longo do programa, Denise, esses números, porque o Ceará tem crescido justamente no momento talvez mais difícil da sua sequência, quando ele enfrenta adversários a parte de cima da tabela, enfrentou o líder, enfrentou o Fortaleza, que hoje está ali na mesma pontuação da primeira colocação, né? Está no G2, mas com a mesma pontuação do líder. Então o time tem crescido, Daniel Paulista está satisfeito com essa evolução, mas é um Ceará que agora está a 5 pontos da zona de rebaixamento.
1: A gente pode até fazer um exercício, Dani, sobre esses adversários, né, da parte de cima da tabela. Exatamente. O Ceará vai enfrentar agora na 30ª rodada o Operário que está na 8ª colocação, gente, com 44 pontos, tentando chegar ali entre os 6 melhores, e a gente pode fazer assim um retrospecto, né, dos últimos jogos que o Ceará teve com essa turma que está brigando pelo G6.
2: Exatamente, Denise, né? Quando a gente pega, antes disso, o Ceará teve justamente uma sequência contra adversários diretos, né? Você vai lembrar, o torcedor também. Enfrentou Cuiabá, Ponte Preta, o próprio Náutico, equipes que estavam ali na parte de baixo da tabela. E ele teve uma certa oscilação, né? Teve alguns resultados positivos, mas perdeu pontos importantes, principalmente ali contra o Cuiabá, aquele jogo marcante na Arena Castelão, que será tinha uma oportunidade de ganhar posições e acabou perdendo em casa. E aí vem logo em sequência, uma sequência muito difícil para o Ceará. Ele pegou em sequência, Denise, Vila Nova, Sport, Atlético Goianiense, Fortaleza e Novo Horizontino. Todas essas equipes, no momento que o Ceará enfrentou, estavam na primeira página da tabela, entre os 10 primeiros colocados. E aí, qual foi o desempenho do Ceará? 2 vitórias, 2 derrotas e 1 empate. Né? Então, o Ceará acabou perdendo para o Vila Nova, ganhou do Sport, perdeu para o Atlético Goianiense, empatou com o Fortaleza e ganhou do Novo Horizontino. Surpreendeu? Não surpreendeu? De fato, o time cresceu num momento difícil da competição? É essa a pergunta, o debate que eu quero trazer para vocês.
1: Tá certo, Dani. Pois aguenta aí um pouquinho que a gente vai fazer esse debate. 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

0: 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Bora fazer o seguinte, bora pra mais um intervalo. No próximo bloco a gente volta a falar sobre esse jogo do Fortaleza. Quem te chamou mais a atenção na partida de ontem, hein, torcedor? Ou não teve nenhum destaque pra você? O importante foram os 3 pontos. A Rocha, vai. Manda sua mensagem através do nosso YouTube. Manda sua mensagem através do nosso WhatsApp. Não liga não, macho, velho. Senão tu atrapalha aqui a gata show. O povo tá ligando pra cá. Oi, oi. O auge é assim, o auge, né? Não, Liuê? Se Liuê, levanta a bola da gata
1: Quem
0: show.
1: Quem é Série A é Série A, gata show.
0: É? Nós estamos na Série A já?
1: Você.
0: Então?
1: Tô na Pelo Série momento A? Que vive, né?
0: No momento que eu vivo. Eu pensei que você fosse falar que eu era Champions League, Liuê.
1: Não, você tá acima, já
2: sempre tem como melhorar, né?
0: Não tem como melhorar.
2: Por isso que é bom a gente ouvir, observar e depois...
0: Melhorar, né? Melhorar. Eu tenho que jogar jogo, né, Alexandre?
1: É,
0: eu tô muito, assim, né?
1: O importante são os 3 pontos.
0: É.
1: Isso aí é pros outros, né?
0: Ai, querido, eu preciso conquistar esses 3 pontos ainda, viu? Ainda tô com 1,5, assim, ó. Metade, viu, Liuê?
2: Luiz, aí fica só no empate, por enquanto.
0: Ainda bem que não tá perdendo. Bora pro intervalo. A gente volta já, hein, com mais detalhes sobre esse jogo. Alô, Floresta! Ô, Floresta! Ô, meu nossa. Tá brabo pro Florestão, viu? Aí tem que ganhar os outros 2 aí, porque o negócio piorou aí, Floresta. Bora pro intervalo, a gente volta já.
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1: Bora que bora, 11 horas, 39 minutinhos, meus amigos. Teve mudança no horário do jogo do Ceará e... Que horas vai ser? No outro sábado, 11 horas da manhã. Então vai ser a Gata Show narrando o jogo.
2: Pode, aí que é...
1: Pode ser?
2: É que é, de fato, a finalíssima, né? A priori do Ceará, porque o Avaí hoje está na zona de rebaixamento.
1: Posso, Leway, ficar do seu lado?
3: Claro.
1: Nesse dia?
3: Você vai ter que estar nessa transmissão. Ah, ontem até pediram, né? Foi? Eu vi no YouTube lá uma mensagem...
1: Pois eu vou estar.
3: Que a pessoa disse, meu sonho é ver a Gata Show narrando.
1: Vocês não querem me ensinar? Então a gente vai me ensinar.
3: Pronto,
1: tu e o Breno.
3: Dia.
1: Vai me ensinar, viu, Liuê? Eu quero balançar!
3: Começa pouquinho, só narrando os escanteios, Gata Show.
1: Como é que eu começo?
3: Começa só narrando os escanteios.
1: Narrando o escanteio, bola na área,
3: aí depois
1: pronto.
3: Vai aumentando a minutagem.
1: A minutagem, pronto. Certo. Sanches no escanteio, passa na bola na área e vê o Melk
3: pronto.
1: No contra-ataque, fez o gol.
3: Aí se for gol, vai ter que gritar balançou, Gata Show.
1: Aí eu vou balançar.
3: E gritar gol.
1: Aí eu posso miar? Ai, o Melk mia! Mia, Melk, mia! Né? É. Pode ser
3: vai
1: assim?
3: Vai ser assim, Gata Show, viu? Tá combinado. Dia 3.
1: Eita.
3: É o sábado, antes das eleições.
1: Dia
3: com a narração.
1: 3. Sábado, dia 3. Eita, daqui a 2 semanas praticamente, né, gente? Bora escutar aqui a galera que tá falando mais aqui conosco nesta segunda-feira. Eu quero escutar todo mundo hoje, viu? Bora, Rocha ou não, vai!
0: Eita, você na jogada.
1: Esse é o som da melhor rádio que você vai ter daqui pra frente, viu, minha gente?
4: Bom dia, Gata Show!
5: Bom dia, Gata Show!
4: Aqui é o Willy.
5: Aqui é
4: o
5: Lavinho.
4: Ei, Gata Show, a gente tem um miriteiro que perde gol de frente debaixo da trave. Aí chega agora o Chico da Costa. Ah. Pera aí, Chico da Costa, ajude nós! Abraço!
5: Tchau!
2: Eu gostei que é um alô coordenado, né?
1: Eu sou fulano, eu sou ciclano.
2: Tipo a dupla sertaneja,
1: um
2: né?
1: Beijo pra vocês, viu? Eu amei. Um beijo grande, meus queridos. Eita, falando do Chico da Costa. O tempo foi curto, né, Alexandre Liuê? Não dá pra avaliar o Chico da Costa ainda não,
2: não
1: né? Vamos com calma.
2: Tem que avaliar, porque...
1: Ele é a sombra do Meriteiro.
2: É, o momento urge, assim, por alguém que chegue resolvendo. E assim, né, Denise? No Clássico Rei... proposta de jogo do Fortaleza era de contra-ataque, ele participou pouco do jogo. Nesse outro compromisso, eu acho até que ele já teve mais oportunidades, né? Teve um lançamento que eu lembro que ele dominou dentro da área, acabou não pegando ali bem pra finalizar, né? Não ajeitando o corpo. Teve outra jogada de transição que ele finta o defensor e chuta pra fora. Ele tentou participar mais, né? Passa a sensação de que distou um pouco, mas acredito que é a falta de ritmo.
1: Claro.
2: Que ele só vai adquirir entrando em campo. Tecnicamente falando, mesmo tendo tido só esses 2 jogos, eu ainda consigo afirmar que ele tem mais recursos que o Meritelo. Isso aí eu não tenho dúvida alguma. Então acredito que ele vai se seguir como titular, deve ser mantido contra o Atlético e pode melhorar de desempenho nesse próximo jogo também.
3: Ele que não jogava desde maio, né, Gata Show? Aí...
1: Tem essa margem também, né,
3: Rui? A gente tem que analisar esse sentido. Tá jogando agora, a primeira semana cheia de trabalho, jogou no jogo contra o Ceará no domingo passado, jogou nesse domingo contra o time do Londrina e assim, tem um tempo de adaptação. Ele estava no time do Cruzeiro, está tendo essa experiência na Série B do Campeonato Brasileiro, mas eu concordo com o Alexandre, o ritmo de jogo ele faz uma grande diferença, mas o pouco que a gente já viu do atleta, ele parece ser mais jogador do que o próprio Meritelo. Fez uma jogada individual, pedalou, puxou para a esquerda, chutou no gol, tentou das suas maneiras, não conseguiu marcar, mas a tendência é que uma evolução possa ocorrer a partir desse jogo.
1: Show de bola, torcedor. Traz aí a sua informação, traz aí a sua opinião, torcedor, aqui com a gente, para que a gente possa discutir juntinhos aqui sobre essa partida. Por falar em opinião, por falar em discussão, bora trazer um trechinho aqui do Paulo Autuori e Fernanda Alves, mais destaques aí do técnico?
6: Vamos sim, ele falou ontem, depois da vitória importante, e pontuou sobre permanência. Ele diz que estar no G2 não é um momento, ele quer ser daquela zona ali para conseguir logo essa classificação.
1: Bora lá.
7: Primeiro, quero aquilo que gostaríamos de estar com o mesmo número de pontos. Acho que a equipe, o grupo como um todo, tem trabalhado para isso. Enfrentamos um adversário brioso, que tem melhorado muito o seu nível competitivo e qualidade de jogo. Acho que o Nicar é um dos treinadores jovens aí, com tempo, já com currículo, né, campeão olímpico, em manter-se ao longo de toda a temporada em primeiro. Que equipes que estavam ali já tiveram uma queda, outras estão subindo. Então, é aquilo que eu falo com os jogadores, né? Eu não quero estar ali, eu quero ser, ou seja, o ser é algo duradouro, é definitivo, o estar é momentâneo.
6: Tá aí, se seguir nesse ritmo, a permanência no G2 segue, e aí o Fortaleza consegue esse acesso. Pelo menos, nas palavras de Altuori, é esse clima que deve se manter em Fortaleza. Falando sobre programação, o Fortaleza viaja hoje à noite, volta para cá, e aí amanhã, reapresentação às 4 da tarde, foco no Atlético.
1: Falando sobre... Ele é diferenciado, quero estar, eu quero ser. Tá aí, Paulo Autori.
2: Não é duradouro.
1: O estar não é duradouro.
2: O ser
1: é duradouro.
2: Então eu não quero estar no G2, eu quero ser do G2.
1: E pensando em ser no G2, o Paulo Autori tá trabalhando pra isso quando a gente vê os números, a invencibilidade. Mas o que é que ele pode melhorar nesse time na parte técnica, hein, Alexandre?
2: Não
1: tem mais o que extrair? O time que tem é esse até o final da Série B e acabou.
2: Mas é isso aí, o Fortaleza não tem mais como contratar, né? E se ele vai contratar, seria um agente livre. Ou seja,
1: não,
2: já chegaria
1: melhorar
2: sem
1: o que
2: tempo.
1: Já tem, eu não tô pensando em contratação, não.
2: Não, acho assim, um aspecto que pode ser evoluído, Denise, olhando para os dois últimos compromissos, acho que o Fortaleza, em alguns momentos, ele parece abrir mão do jogo cedo demais.
1: Sim.
2: Ele quer segurar o resultado, e isso fica muito evidente, né? O Liu destacou aí. As substituições, duas delas, aconteceram nos acréscimos do segundo tempo. Poderiam ter acontecido antes, para você renovar o fôlego, né? Sofrer menos, eu diria. Aproveitar mais o elenco que você tem à disposição. O Paulo Autori, ele gosta muito do plantel que ele tem, né? E ele mantém o time titular, da sequência, da entrosamento. Tudo isso é mérito do treinador. Em pouco tempo, ele definiu um time titular e deu sequência para esse time. E esse time vai ganhando cancha, vai ganhando confiança. Vai fazendo um movimento coordenado coletivo certo e vai entendendo que existe um trabalho. Agora, é evidente que nos momentos em que o jogo pede, ele pode usar o banco antes, né? Talvez seja um ajuste nesse sentido. Além disso, o time sofreu muito no segundo tempo. Quando ele tira o Ronald, eu acho que o Fortaleza perde ali o meio campo. O Ronald fazia um bom jogo. E aí, quando ele traz o Neres, o time fica com uma linha de 5 e ele dá campo para o Londrina chegar, né? Mas ele abraçou o resultado, defendeu o resultado, ganhou o jogo, e isso é mais importante do que tudo. Eu volto a repetir aqui, contra o Operário e São Bernardo, Fortaleza produziu o triplo do adversário. Foram, somando os dois jogos, 56 chutes. E ele só fez 2 gols, um gol em cada jogo. Diante do Londrina, ele finalizou menos, ele fez um gol contra ali, né, junto ao Londrina. O Londrina fez um gol contra... a favor do Fortaleza, ele produziu menos ofensivamente, mas mesmo assim ele venceu. E isso fala muito sobre o que é o torneio, o que é o momento. E o momento é de ganhar 3 pontos nisso. Não tem o que. Não tem como não ser resultadista nesse momento da temporada, não.
1: O que me incomoda às vezes, viu, Liu, em alguns jogos do Fortaleza, que traz uma certa. Acredito que traga uma certa inquietação ao torcedor também, é essa vontade de buscar o resultado, de querer vencer a qualquer custo e a troco de qualquer negócio. Por quê? O Londrina é um

0: time limitado, fraco, gente. Tá no Z4, naquela situação difícil, querendo se livrar do rebaixamento. Mas a impressão que dava, principalmente no primeiro tempo, que era o Londrina que tava querendo o título da Série B. Indo pra cima, é o Fortaleza deixar os times menores, tecnicamente, crescerem. Aí acho que isso traz um pouco de inquietação ao torcedor, sabe, Alexandre? Pelo menos quando...
1: Mas há mérito também do outro lado, né? O Londrina, Denise, a gente mesmo, nós quando olhávamos pra zona de rebaixamento, nós dávamos o Londrina como um time morto.
0: Sim.
1: Né? Era como
0: ali
1: se
0: vem crescendo,
1: existisse,
0: né,
1: só uma possibilidade de saída, né? Que o Ceará estava na zona naquele momento, e a gente falava, tem 4 times na zona... E 3 já caíram: Ponte Preta, América e Londrina. E aí o Ceará está lutando contra o Botafogo de São Paulo e Avaí. Hoje o Ceará está fora da zona, o Botafogo de São Paulo está fora da zona, o Avaí está na zona, mas o Londrina foi para o jogo contra o Fortaleza com chance de sair. Eu acho que olhando para a Série B, fica muito evidente que não há jogo fácil. E os times que estão acima da tabela também eles mostram isso. O Juventude acabou de perder, de virada. O Vila Nova, um dia desses, levou 5 gols do Atlético. Por isso que eu valorizo os 10 jogos de invencibilidade.
0: Sim.
1: Porque é muito difícil, Denise, você
0: numa
1: manter...
0: Série B como essa.
1: É, uma sequência de pontuação como o Fortaleza tem feito.
0: Sim.
1: Isso não significa dizer que ele não pode melhorar o seu desempenho. E não significa dizer que tem uma margenzinha de sorte também, né? Vamos concordar. O Londrina perdeu algumas oportunidades claríssimas. Mas aí o mérito do Fortaleza, de na única bola que ele chegou... E aí foi numa cobrança de falta, ensaiada, né? Os dois zagueiros participando do jogo. Ele o Nery conseguiu. Foi lá e fez o gol.
0: Bora fazer mais um intervalo, né, William Fortunato? Preciso aí faturar? Sim, senhor, meu chefe. A gente volta já.
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0: Fechando as horas, 1h56, faltam 4 minutinhos para as 2 horas. Queremos você forte, feliz, animado, animada. Com Deus na vida e com atitude, você vai vencer o problema, ô glória, e vai acelerar para a vitória e estourar o champanhe da alegria, do sorriso, do ânimo, da paz e da felicidade. Busca Deus de verdade, faça as orações, purifica a vida e luta e batalha e não desiste, porque mesmo que esse problema pareça não ter solução, ele tem solução com Deus e com sua luta. E você vai vencer. E virão a cura, a paz, a alegria, a felicidade, o tempo novo, o sorriso, em nome de Jesus. Acredita, busca Deus, porque tem coisa que só Deus pode te ajudar. Ele tem me ajudado muito. Oh, meu Deus, obrigado. Oh, Deus maravilhoso, obrigado, Deus. É isso, busca Deus.
1: Obrigado, meu Deus.
0: E a solução virá para você também. Vamos lá, eu prometi para você e vou dar a notícia agora. Senhoras e senhores, a cada dia os pilantras, os cafajestes, estão aplicando golpes. E é muita gente que está caindo nesses golpes. Vamos para o golpe da queda da internet. Criminosos estão usando equipamentos que bloqueiam sinais de internet. Um dos aparelhos chama-se Jammer. Esses aparelhos são proibidos, mas eles estão à venda pela internet. Então, os caras chegam perto da sua casa e bloqueiam o sinal da internet com um aparelhozinho portátil. A internet não entra mais. O Wi-Fi da sua casa não funciona mais. Então, depois de algum tempo, que não volta, aí você faz o quê? Liga para a operadora de internet. Olá, a internet aqui de casa caiu. Aí a internet, aí o pessoal da operadora não entende bem o que é, porque naquela área tá tudo bem, não tem notícia de que a internet caiu, mas a internet da sua casa caiu. Aí o pessoal da operadora pede para você fazer algumas verificações, você verifica, verifica, a internet não volta. Aí a operadora promete que vai dar uma verificada melhor para lhe dar uma resposta. Nesse tempo, nesse meio tempo, como gosta de dizer a Cláudia Leite, nesse meio tempo, o que que acontece? Os criminosos que com o Jammer bloquearam a internet da sua casa ligam para sua casa dizendo que são da operadora. A operadora não ficou de dar uma resposta? Aí eles ligam para sua casa, os bandidos ligam para sua casa, porque eles têm o telefone, têm o seu celular, eles têm, e ligam e dizem, ó, e tem todos os seus dados lá da operadora de internet da sua casa.

0: E eles dizem que são dois, que são funcionários da operadora que vão fazer uma verificação na sua casa, porque o problema é na sua casa. Por isso a internet falhou. Aí você acha que são realmente funcionários da operadora de internet, mas não são. Eles são dois bandidos que chegam na sua casa com a fardinha da operadora, com crachá falso, com o nome deles, só que nome falso. E aí você pensa que são funcionários da operadora da internet. Não são. Não são. Aí você abre a porta da sua casa. Quando você abre que fecha, eles anunciam um assalto. E fazem o diabo. Roubam, assaltam, muitas vezes estupram e vão embora. Deu para entender? O golpe da queda da internet. Com um aparelho chamado Jammer, eles bloqueiam, vou só repetir, bloqueiam a internet da sua casa. Você espera, mexe aqui, mexe ali, mexe acolá, não entra, a internet não volta. Aí você liga para o operador de internet que vai verificar. Pede para você fazer os procedimentos, você faz, que elas sempre pedem, né? E não volta. A operadora diz, então daqui a pouco a gente vai dar uma resposta. A operadora mesmo, né? A gente vai dar uma resposta para vocês, fiquem aguardando que a gente vai ver aí o que, que a gente vai fazer. Acontece que aí logo em seguida os bandidos que estão acompanhando tudo, os mesmos que com o Jammer bloquearam a internet da sua casa, entram em contato com você e dizem que são da operadora. Chegam na sua casa como se fossem da operadora, com crachá, com roupa, com tudo. Você deixa entrar porque pensa que eles vão consertar o problema da internet. Na verdade, são assaltantes. Quando entram na sua casa, roubam, assaltam e muitas vezes estupram. Uma mulher quase cai. Uma mulher quase cai. Ela não caiu porque os caras se atrapalharam um pouco. Ela só não caiu, essa mulher que vai falar aqui no programa. Por quê? Porque quando a internet caiu, ela ainda não tinha ligado para a operadora. Mas ela ainda ia ligar para a operadora. Então, os bandidos acharam que ela já tinha ligado para a operadora e a operadora já tinha prometido verificar. Aí eles entraram em contato antes da família ligar para a operadora. A mulher só não caiu, só não abriu a porta da sua casa, porque ela nem tinha ligado para a operadora. Acompanha, meu Brasil!
1: Era sábado à noite quando a internet parou de funcionar na casa da Fernanda. E mesmo sem acionar a empresa de telefonia, no domingo de manhã, ela teve uma surpresa.
2: Eram dois técnicos fardados, com uniforme, pedindo para subir, que eles tinham que arrumar a internet.
1: Desconfiada, Fernanda não liberou a entrada dos supostos técnicos.
2: O porteiro começou a assistir pro meu marido e falou assim, tá, mas vocês estão sem internet? Estamos sem internet, porém não abrimos nenhum chamado, não vou permitir a entrada deles.
1: Era o chamado golpe da queda da internet.
0: Pois é, aquele aparelhinho que a gente mostrou na TV Diária é o Gamer. Gente, é o seguinte, Gamer não, é Jammer, Jammer. Agora, entende, essa mulher só não caiu por causa disso, porque ela nem tinha ligado para a operadora ainda. Mas se ela tivesse ligado e a operadora dissesse que ia mandar o técnico, eles chegavam antes do técnico da operadora. Mas eles é que bloqueiam o sinal da internet. Portanto, cuidado. E é difícil você saber, né? É difícil. Como é que eu vou saber se foi o bandido que bloqueou a internet da minha casa? Como é que eu vou saber se o cara que chega na minha casa dizendo que é da internet é da empresa de internet mesmo ou é um bandido? Difícil, né? Difícil. É. O aparelho é esse aí, é o Jammer. Eita, quem tá com a gente na TV Diário, vê o aparelho. Quem não tá com a gente na TV Diário, mas tá pela Rádio Verdinha 92.5 FM, acompanha a nossa narração, né? Rádio não tem imagem, por enquanto. Ô, Cláudia.
3: Vamos, temos tempo?
0: Merchan?
3: Recado importante.
0: Ah, então bora lá. Tem um negócio aqui interessante. Vai aqui mesmo. Deixa a Cláudia dar uma notícia para eu me atualizar aqui. Tem um negócio que eu preciso falar para vocês aqui. Claudinha, me conta uma.
3: Então vamos para o Crato, onde um acidente de carro acabou com as duas pessoas, o motorista e o passageiro no banco do carona, dois amigos mortos carbonizados. Segundo o que a polícia divulgou, o acidente aconteceu na madrugada, o fogo se espalhou pela vegetação e a fiação se rompeu, deixando, inclusive,

0: né, um incêndio e toda a área lá sem energia elétrica. Infelizmente, uma das tragédias que aconteceram aqui no Ceará, dois amigos, um de 31 e outro de 32 anos, morreram carbonizados depois do carro em que eles estavam bater em um poste, pegar fogo na madrugada de ontem, no distrito de Ponta da Serra, zona rural do Crato, região do Cariri do Cearense. Com o impacto do carro no poste, a fiação se rompeu e os moradores no entorno ficaram sem energia por horas. As vítimas não foram oficialmente identificadas, mas segundo as primeiras informações, seriam dois amigos que estavam no carro. Eram 2h40 da manhã de ontem, domingo. O corpo de bombeiros chegou ao local depois das 3 horas da manhã e já encontraram o carro em chamas. O impacto danificou o poste, que ficou com a fiação solta. O fogo se espalhou para a vegetação do local, dificultando o trabalho do corpo de bombeiros. Equipe do Batalhão da Polícia Rodoviária Estadual e do SAMU foram enviadas ao local, mas os dois já estavam mortos e os corpos só foram encontrados depois que os bombeiros controlaram o fogo. Perícia Forense também esteve no local para recolher os corpos. Por meio de nota, a ENO informou que com a batida, o poste foi danificado, o fornecimento de energia foi afetado para alguns clientes, uma equipe da distribuidora foi enviada na sequência para isolar o local. E por meio de nota, a Secretaria de Segurança Pública informou que o acidente está sendo investigado pela Polícia Civil por meio da Delegacia do Crato.
1: A gente tem muita informação curiosa aqui para você.
2: Olha, gente, tem gente que está comprando o iPhone 17 em lojas que vendem iPhones zero. Mas muitas lojas, até que têm nome e prestígio, estão aplicando um golpe quando estão vendendo o iPhone 17.
0: Como é?
2: Exatamente, Cláudia. Essa é muito interessante. A pessoa vai comprar um iPhone, vamos dizer, o 17, que acabou de chegar o 18, né? Caríssimo, caríssimo o iPhone 18. O 17 também é caro. Mas a pessoa vai comprar, por exemplo, um iPhone 17 em lojas conhecidas e reconhecidas como lojas boas, de confiança. Algumas delas, não estou dizendo que são todas. Aí você vai comprar um iPhone 17 e cai num golpe incrível aplicado pela própria loja. Você vai saber agora. Como é que pode, né, Cláudia?
0: Como é que pode?
2: Agora, dizem que o golpe é tão bem aplicado que você nunca descobre. Nunca descobre que você caiu num golpe. Como é que você cai num golpe comprando um iPhone 17 numa loja que vende iPhone zero e que até tem um bom nome e você nunca descobre que caiu no golpe?
0: E aí, na verdade, leva um iPhone 11, é?
2: Pronto, vamos ver. Depois do intervalo, eu vou fazer vou fazer aqui um
0: recado importante.
2: Um recado importante. Você vai saber como é isso aí. É muito importante. É muito importante.
0: Eu quero saber.
2: Eu acho que eu caí num golpe. Eu vou até averiguar. Eu acho que eu caí num golpe. Eu vou explicar para vocês aqui, logo que eu der essa notícia. 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
1: 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A gente vai para o intervalo comercial, Cláudia, e volta já.
0: Rapidinho. 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
1: O Crato participa da 20ª Primavera dos Museus com uma programação especial que convida a comunidade a conhecer, revisitar e ressignificar as histórias preservadas em seus espaços de memória. Promovida pela Secretaria Municipal de Cultura, a agenda será realizada de 22 a 26 de setembro no Museu Histórico do Crato J. de Figueiredo Filho e no Museu de Arte Vicente Leite. A iniciativa integra a mobilização nacional coordenada pelo Instituto Brasileiro de Museus, IBRAM, que em 2026 tem como tema Museus para Todas as Pessoas. Realizada anualmente em setembro, a Primavera dos Museus reúne instituições museológicas de todo o país em torno de programações especiais destinadas a aproximar os museus da sociedade, valorizar o patrimônio cultural e ampliar a participação dos diferentes públicos. Em sua 20ª edição, a iniciativa propõe uma reflexão sobre o direito à memória, à cultura, à participação e ao pertencimento, reafirmando os museus como espaços de encontro, conhecimento e reconhecimento da diversidade. No Crato, a programação articula educação patrimonial, consciência ambiental, história, arte, música e saberes da comunidade. As atividades, Tadeu Gomes para a Verdinha FM.
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0: É agora que a gente vai dar aqui no Bafolê a história do telefone. Você vai comprar um telefone 17.
1: Um iPhone?
0: Um iPhone 17 e ser enganado pela própria empresa que está te vendendo o iPhone 17 Zero. E eu acho que eu fui enganado num Samsung. E eu vou explicar para vocês. Eu vou passar limpo isso. Então, gente, algumas lojas estão enganando as pessoas. E no caso do iPhone 17, a pessoa compra um iPhone 17 numa loja que até é reconhecida como uma loja honesta. E a pessoa, muitas vezes, é enganada. E eu acho que eu fui enganado numa loja quando comprei um Samsung Zero. Esse que eu tô aqui, que vocês veem, é um iPhone. Dá para ver que é um iPhone. Mas eu também tenho o diabo do Samsung também. Que também é bom, né? Não, depois eu mostro. E no meu Samsung eu fui enganado. Eu tenho que levar numa autorizada para eles abrir e saber se eu fui enganado.
1: Você suspeita, né?
0: Tô suspeitando, mas eu tenho praticamente certeza.
1: Certo.
0: Mas antes eu vou falar do iPhone 17. Como é que estão enganando, certo? Não tô falando que são todas as empresas que fazem isso. Pelo amor de Deus, eu não tô dizendo que são todas, mas existem algumas que estão fazendo e foi comprovado já. Você compra um iPhone 17, mas na verdade você está comprando um iPhone 11. Por quê?
1: Por quê?
0: Porque eles mudam a carcaça do bicho, essa parte de fora, e mudam algumas coisinhas dentro.

0: dentro do iPhone. Então, a loja que tem uma oficina, ela pega e um iPhone 17 e faz uma maquiagem dele como se ele fosse o iPhone... Desculpa, você compra um iPhone 17, mas a loja lhe vende um iPhone 11. Você paga pelo iPhone 17, mas recebe o iPhone 11. Vou repetir. Você vai dizer, sim, mas eu conheço o iPhone 17. Essa parte de fora, eles botam do iPhone 17. Então, eles pegam a carcaça do iPhone, essa parte de fora, do iPhone 11, tiram e pegam a capa, ou essa carcaça do iPhone 17 e botam no iPhone 11 e mudam alguma coisa dentro do iPhone 11. Aí você recebe ele com a aparência de iPhone 17, mas um iPhone 11. E você nunca vai descobrir que comprou um iPhone 11 pagando pelo 17, porque ele vem com a cara do 17. Acompanha a reportagem, meu Brasil!
1: Pagar o preço de um iPhone 17, levar o celular para casa e descobrir que, na verdade, está com um iPhone 11. Pois é justamente esse tipo de fraude que uma investigação do Ministério Público de São Paulo descobriu. Segundo essa investigação, existem lojas especializadas em mudar a aparência dos aparelhos para fazer ali um modelo antigo se passar por um mais novo. É praticamente uma maquiagem no celular, troca de carcaça, de câmera, de peças externas, mas tudo isso para deixar um aparelho antigo com cara de lançamento. Um dos casos chamou a atenção justamente por isso. Um iPhone 11 era transformado para ficar parecido com um iPhone 17. Em outro estabelecimento, um iPhone XR ganhava o visual de um iPhone 13 Pro. Só que quando os investigadores começaram a olhar de onde vinham essas peças, a história ficou ainda mais séria, porque segundo o Ministério Público, componentes de celulares furtados ou roubados poderiam entrar nessas transformações. Em uma das lojas foram encontrados cerca de 200 celulares e 60 deles tinham registro de roubo ou de furto. E ainda tinha quem atuasse para tentar fazer esses aparelhos voltarem ao mercado. A investigação identificou técnicos envolvidos no desbloqueio dos celulares e até na alteração do e-mail, que é como se fosse uma identidade do aparelho. Para completar, até notas fiscais falsas teriam sido utilizadas para dar uma aparência de produto regular. O problema não era simplesmente vender um celular antigo com uma carcaça diferente. A investigação aponta para uma cadeia que poderia começar com um aparelho roubado e terminar com ele maquiado, desbloqueado e vendido como se fosse outro. Então, se você está pensando em comprar um celular usado, principalmente um iPhone, fica o alerta. Aparência de aparelho novo não significa procedência. Vale conferir o e-mail, a origem do celular e desconfiar daqueles preços que parecem ser bons demais para ser verdade.
0: Ela falou em quando você for comprar um celular usado, mas tem algumas lojas que prometem que eles são novos. Eles são isso aí, celular roubado e maquiado dessa forma que você entendeu, né? Agora, quando que eu acho que eu caí num golpe, eu tenho praticamente certeza que eu, João Inácio Júnior, caí num golpe quando comprei um Samsung. Eu fui numa loja que vende telefones zero e comprei um Samsung só para colocar os aplicativos de banco e deixar em casa. Porque eu não ando com aplicativo de banco no meu celular. Não ando. Aplicativo de banco eu não ando. Então eu comprei um Samsung só para aplicativos de banco. Não coloquei internet, não coloquei nenhum aplicativo de nada. Só os aplicativos nativos que vieram nele. E coloquei os aplicativos de banco. Mas, Cláudia, o celular é tão lento que só para abrir o bicho passa 5 minutos.
2: Tem algo errado.
0: Quando eu vou abrir, desbloqueio, ele passa 5 minutos travando com nada. Se ele fosse lotado de foto. Não tem uma foto. Não tem WhatsApp, não tem rede social, não tem nada. Só os aplicativos de banco. E os aplicativos nativos que vêm já no Samsung. Né? E não é um Samsung pebinha, é um mediano. Né? O que acontece? Aí quando ele abre, depois de 5 minutos, aí eu clico lá para o aplicativo de banco. Sim. São mais 4 minutos para o aplicativo abrir. Então, desde que eu comprei, é um problema.

0: toda vida que vou abrir e vou acessar as minhas contas bancárias, que demora muito, muito, muito. O que que eu estou achando? Que fui enganado na própria loja que vende Samsung Zero, né? Aí, o meu projeto é ir numa autorizada Samsung e pedir para a oficina deles darem uma olhada. O que diabo é isso? Porque não pode. Qualquer celular, ele só fica travando, travando, travando, travando e muito lento quando ele está cheio demais. Muito aplicativo, muita foto, muito vídeo, aí ele não consegue processar tudo porque está cheio demais. Esse meu eu comprei, botei dois aplicativos de dois bancos e só, nada mais. E o bicho é travando, travando, travando, travando. Então, gente, é isso. Talvez eu tenha... Eu fui comprar um Samsung Zero. Talvez não. Eu fui comprar um Samsung Zero e talvez me venderam um Samsung roubado, maquiado e todo modificado, como a gente mostrou aí, do jeito que estão fazendo com os iPhones, né?
1: Aí então, a pergunta
0: que fica. Aí se disser, o bicho, quando eu levar lá na loja autorizada e abrirem ele e me mostrarem que ele está falsificado, que eu acho que é, eu não sei o que diabo é isso, eu vou dar parte à polícia da loja que eu comprei. Eu vou entregar à polícia, diz Cláudia.
1: Não tem como a gente se proteger, né?
0: Não é?
1: A não ser que seu celular dê um problema, você leve na assistência técnica quando eles abrirem. É. Aqui não é um iPhone 17, é um 11, né?
0: O meu Samsung já está dando problema, porque não dá para ele ficar travando com dois aplicativos apenas. Não tem como.
1: Ah, Brasil.
0: Né? É agora? É agora mesmo? Pronto, então deixa eu ler um negócio aqui. 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Ô, Cláudia, me conta. Oi. Uma, Cláudia.
1: Vamos até a Bahia?
0: Bora.
1: Bora? Vamos até a Bahia, cidade de Salvador, porque lá um homem tentou matar a ex-namorada. A polícia apareceu, ele foi perseguido, aí ele subiu os telhados, caiu e sofreu traumatismo craniano. A ex-namorada dele, graças a Deus, não foi baleada, mas sofreu, sim, uma tentativa de feminicídio. Isso aconteceu no bairro Alto dos Coutos, em Salvador, na noite do último sábado. A polícia militar informou que o suspeito tentou matar a ex-namorada, inconformado com o fim do relacionamento, momentos antes da queda e por conta de uma perseguição da polícia militar. Segundo que a polícia militar informou, a família da jovem chamou a polícia porque ela quase foi assassinada pelo ex-namorado. A polícia, então, chegou no local a ponto de ver o ex-namorado fugindo. Acontece que houve uma perseguição policial. Ele subiu nos telhados, desequilibrou, caiu, tacou a cabeça no chão. Bem feito. E sofreu um traumatismo craniocefálico.
2: Ô, bafulê, quer dizer que ele foi matar a namorada, a ex-namorada aí?

0: A polícia correu atrás dele.
1: Sim.
0: Ele subiu no telhado.
1: Sim.
0: Pra fugir da polícia. Uhum. Caiu lá de riba, largou o coco no chão, quase morreu. Quase quebrou o coco, tá com a cabeça no chão. Ô, bicho rei doido, quem é eu, meu filho? Quem é eu? Seu Jereba.
2: Seu Jereba.
0: Ô, bafulê.
1: Então, ele foi socorrido pela própria polícia. Está internado no hospital, suspeita de traumatismo crânioencefálico. O caso foi registrado na Delegacia Especial de Atendimento à Mulher de Peripere, do bairro Peripere, em Salvador, na Bahia. Ela foi socorrida para o hospital, não foi ferida, graças a Deus, mas estava abalada psicológica e emocionalmente. E ela tem um filho, e esse filho, graças a Deus, não presenciou absolutamente nada. Ele, quando sair do hospital, vai responder por tentativa de feminicídio.
3: Atenção, gente, nós vamos para o intervalo comercial, mas depois tem duas matérias muito interessantes. Eita, Brasilzinho de pilantra! Nem...
4: Brasil!
3: Nem todo mundo é pilantra, claro que eu não sou, a Cláudia não é. O Alisson Marques, eu não sei se é. Ah, se tu é pilantra, Alisson Marques? É não, né, Márcio? É gente boa demais, tô brincando. Alisson Marques é um dos caras mais decentes que eu conheço. Então, você que tá vendo a gente, ouvindo a gente, não é pilantra? Claro que não é, mas tem muito pilantra. Inclusive, muita empresa pilantra. Olha, você pode comprar um frango congelado, aquele bem congeladinho, o bicho vem mais água do que frango. E você vai saber o que é que as empresas estão fazendo. Você pega, compra o frango congelado, eu já fiz isso. Eu ia até fazer uma reportagem, mas resolvi não fazer, mas vou contar para vocês. Eu comprei de uma empresa, eu como muito frango, eu gosto de frango. Ou eu compro filé ou filézinho, não tem filézinho sassami? Eu compro ou filézinho sassami ou o filé de frango, e vem sempre congelado, filé de peito, né? De frango ou filézinho sassami, que o filézinho sassami é um pedacinho do filé de peito, sabia? Eles arrancam o filé de peito e separam ele. Pois bem, congelado. Algumas empresas fazem com que venha. Uma vez eu fiz o teste. Comprei um quilo, aí cheguei lá em casa, pesei. Um quilo. Só que o bicho estava congelado, né? Aí eu descongelei. Quando eu descongelei, deu 750 gramas. 250 gramas de água! No filézinho sassami. Agora, o peixe. Tem aqueles peixes que você vai comprar no supermercado? O bicho é uma pedra de gelo. Uma pedra de gelo. Ali tem mais água do que peixe. E tem um teste aqui para mostrar para você. Agora, tem umas marcas que vem mais água. Tem umas marcas de peixe congelado que a gente compra no supermercado. Ou de filezinho sassami. Ou de filé de peito. Que vem... E outras partes do frango... Tem umas marcas que vêm com muito mais água do que outras.
5: É uma
3: sacanagem que precisava ser fiscalizada. A gente vai mostrar isso aqui para você. O teste sendo feito, tá bom? E vocês estão sabendo da nova confusão envolvendo a ex-Paquita Sorvetão e a Xuxa? Vocês deram isso aqui quando eu tava viajando, Cláudia?
1: Não.
3: Não. Então vamos dar. Tá sabendo? Uma confusão medonha.
1: Medonha.
3: Porque a Xuxa já não dá certo com a Sorvetão, né? Sabe por quê? Por causa de político. Porque a Sorvetão, eu não vou dizer nome de candidato aqui, porque não vale nessa época aqui, a gente não fala nome de candidato. Mas a Xuxa gosta de um candidato e a Sorvetão é do outro. E aí se desentenderam por causa disso. Agora, tem uma outra briga entre as duas que não tem nada a ver com política. E a Xuxa botou a Sorvetão na justiça, Cláudia Leite.
1: Foi mesmo,
3: ô,
1: né?
3: Ô, Cláudia Leite.
1: Aham.
3: A Xuxa botou a Sorvetão na justiça por causa de outra briga. E a Sorvetão se defende. Ela confessa. Sim, ok. Ela confessa. Tem algum erro aí por parte da Sorvetão. Mas ela se defende. Vamos saber o que é isso? Quem não sabe, depois do intervalo comercial? Né?
1: Simbora, né, exatamente.
3: Já chamou as tuas?
1: Não. Nós vamos falar no próximo bloco sobre essa executiva que quer arranjar o namorado dos sonhos e postou na rede social uma lista. O que esse namorado deve ter para conquistá-la?

0: E mais, a Zilu Camargo está sendo acusada de agora manter um relacionamento amoroso com um homem casado. E ela não sofreu não na época com o marido dela, então, o Zezé de Camargo com a Graciela Lacerda? Pois é, parece que agora ela está do outro lado da história.
1: Gente, atenção, né? Vamos falar quem está trabalhando com a gente. A quem está na direção de imagens? Eli Gomes, um dos maiores diretores de imagem do Brasil. Nos caracteres. Carlos Ferreira nos caracteres. Também caba muito bom. E no Master, Davi Magalhães. Aqui com a gente, Claudinha, no estúdio.
0: Nosso querido Alisson Marques, apresentador e produtor do Baclê. Ao lado dele, nossa querida Bia Freitas, da OPEC, que dá uma força nos comerciais, nos testemunhais. Na frente dele está o nosso sonoplasta Fabiano.
2: O Pintão.
1: Seu Jereba.
0: Ai, Fabiano Soares. E aqui ao meu lado, o grande, o super, o master, João Inácio Júnior.
1: Obrigado.
0: E ali, saindo do estúdio, seu Jereba, porque depois dessa, tchau.
1: E a Cláudia Leite, master, como é, Cláudia?
0: Super master.
1: Super master aqui no programa, super Cláudia Leite com a gente também. A gente volta já.
0: Na sequência, Verdinha, jornalismo que fala a nossa língua.

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0: Brasil. Alô, alô, mundo. Cláudia, nós prometemos algumas matérias para as pessoas, né? E uma delas é sobre a Xuxa e a Sorvetão.
1: Sim.
0: A Sorvetão foi uma das paquitas mais bonitas e mais desejadas. Porque era a Sorvetão, porque era um mulherão, né? Ou seja, a Sorvetão tinha o pernão, o bundão e os peitão. Então era o paquitão, né? A paquitona, bonitona, maravilhosa, né? Por isso era Sorvetão. Era uma das mais importantes paquitas. E quando ela posou nua para Playboy, no tempo que existia a revista Playboy, a revista vendeu muito. Só que depois a Xuxa ficou inimiga da Sorvetão. E vocês sabem por quê? Por causa de política. Eu não vou dizer nome de candidato, até porque nessa época de política a gente não pode se meter nessas coisas só no horário político, né? Fora do horário, aqui no rádio e na televisão, a gente não pode estar falando nome de político, né? Mas por que elas brigaram, estão inimigas hoje? A Xuxa e a Sorvetão. Porque a Xuxa gosta de um candidato a presidente e a Sorvetão gosta de outro candidato a presidente. Então a Xuxa diz que ela não gosta de pessoas que gostam do candidato que a Xuxa não gosta. Deu pra entender? Ou eu compliquei? Então a Sorvetão diz, ó, se votar no outro candidato, eu não gosto. E a Sorvetão
2: fala,
0: gosta do outro, né? Então tem esses babados aí. E isso não é segredo, porque tá na internet. A própria Xuxa falou. E a Sorvetão já se pronunciou sobre isso. Mas agora está havendo outra briga entre elas que não tem nada a ver com política. E eu não sei se você já sabe. A Xuxa colocou a Sorvetão na justiça. Não é por causa... Agora não é por causa de política, não. Por quê? A Xuxa colocou a Sorvetão na justiça. Eu vou ler para você, mas a Sorvetão se defende, né? Xuxa colocou a Andréa Sorvetão na justiça por dívida em apartamento. A Sorvetão vai falar. A Sorvetão vai abrir a boca. Então, essa notícia não é fake, é uma notícia verdadeira. E eu vou ler para você. Xuxa Meneghel acionou a Justiça do Rio de Janeiro contra a ex-paquita Andréa Sorvetão por uma dívida deixada em um apartamento que a Xuxa havia cedido à Sorvetão. A disputa judicial ocorre em meio ao distanciamento entre as duas, que virou tema de declarações públicas nos últimos meses. Então, é o seguinte. A Xuxa emprestou um apartamento no Recreio dos Bandeirantes, na Zona Oeste do Rio, para Andréa Sorvetão morar com a família. Isso antes delas terem brigado por causa de política. Então a Xuxa disse, vai morar no meu apartamento? Eu cedo o apartamento para você morar com sua família. De acordo com o jornal O Globo, as duas assinaram um contrato de comodato em janeiro de 2020, com prazo de 48 meses. O contrato previa que a ex-paquita moraria no apartamento da Xuxa e pagaria as despesas do apartamento como condomínio, IPTU, taxa de incêndio, luz e gás, mas não pagaria aluguel. É um contrato chamado comodato. Deu para entender? Então a Xuxa disse para a Sorvetão, vai morar no meu apartamento e a mim, aluguel, a mim, Xuxa, você não vai pagar aluguel. Mas tem umas taxas que tem que pagar. Por exemplo, vou repetir. Condomínio, Sorvetão paga. IPTU, Sorvetão paga. Taxa de incêndio, Sorvetão paga. Luz e gás, Sorvetão paga. Mas não paga aluguel. O que aconteceu? A Sorvetão devolveu o apartamento em 2021 e não pagou as coisas que era para pagar.

0: não pagou
1: essas taxas.
0: Não pagou essas taxas. E as contas hoje somam R$26 mil. Ah, sorvetão. Você é... Eu sou seu fã. Eu olhei sua revista Playboy. Eu amei. Eu acho você ótima. Epa! E sou seu fã. Oxi. Agora, você recebe um apartamento para morar de alguém que te empresta o um apartamento e diz que você não vai pagar um centavo de aluguel. Um centavo, Claudinha. Eu mas vai pagar a água, a luz, o IPTU, a taxa de incêndio. Ela deixou várias contas sem pagar. Hoje a conta está em 26 mil. Aí a Xuxa disse, então eu vou botar você no pau. Você quer pau? Você gosta de pau? Pois eu vou botar você no pau. E botou na justiça. Agora a Sorvetão se defende. Sabe o que a Sorvetão diz? Vamos ouvir? Sim. A Sorvetão fala. Ela não diz que não deve. Ela diz que deve. Eu devo. Mas eu não posso pagar.
1: E fica por isso mesmo,
0: cara,
1: né?
0: De pau. Não. Ô, Sorvetão, pelo amor de Deus. Eu sou seu fã. Eu vi sua revista Playboy. Eu gostei do que eu vi. Sou seu fã. Sou fã do seu marido, que foi aquele cantor Conrado, né? Hoje não é mais cantor, mas o cara cantava pra caramba, né? Pois bem, mas aí você dizia, eu não podia pagar e não paguei. E acabou. Escuta aí a Sorvetão aí. Presta atenção no que a Sorvetão diz. Será que é isso mesmo que eu falei que ela diz? Acompanha, meu Brasil!
2: Em primeiro lugar, eu ainda não recebi intimação alguma. Não chegou nada disso na minha mão. Ela me cedeu um apartamento porque o meu estava ocupado. Nisso, entrou a pandemia. A pandemia que parou tudo. Para todo mundo. Algumas coisas ali eu cumpri, mesmo porque eu tinha que ter o dinheiro para pagar água, luz, né, gás, mercado, né, para sobreviver diante da pandemia. Eu fiquei nesse apartamento até final de 2020, porque 2020 eu já passei Natal aqui na minha casa, 21 eu já entreguei as chaves, tudo certinho, para ela poder continuar, né, alugando, porque é para isso. Imóvel é para esse fim. Quando chegou em 2023, depois de nós termos a nossa discordância de pensamentos, em agosto de 2023, que é o ano que o Conrado teve o câncer, pleno tratamento de câncer do Conrado, em quimioterapia, viajando para Barretos, cuidando da saúde dele, eu recebo um telefonema da administradora dizendo que havia um débito para eu pagar relacionado ao apartamento. Eu disse sim, claro. Qual o valor? Me foi passado o valor de R$13 mil. Eu fui, conversei com o Conrado, vemos as nossas contas diante do que eu estava passando com ele, da fragilidade do momento que a gente estava passando. Mas vi as minhas contas e falei para ele, vamos fazer um acordo. E aí nós retornamos. E eu passei um acordo que daria para a gente pagar em 22 vezes. Ela não aceitou, porque ela falou que no máximo aceitaria em 2 vezes. Eu realmente não tinha condição de pagar naquela época. E agora, saiu notícia para tudo quanto é lado, de algo que eu, como já disse, não recebi intimação alguma. Meu advogado agora está vendo. E perto das eleições, sabendo que eu sou candidata. Minha amiga, eu realmente...
0: Tira. Negócio de cantar, agora tirou. Bom, então é o seguinte, o que foi que ela fez? Tá aí, ela era pra pagar do apartamento que a Xuxa emprestou pra ela. O IPTU, a taxa de incêndio, né? Aí, o que foi que ela pagou? Ela pagou a água, porque senão cortava a água dela. A luz, porque senão cortava a luz dela. E pagou o gás. O resto não pagou. Aí diz que a dívida hoje somada, que era de 13 mil, né, que ela falou, né? Aí agora subiu para 26 porque não pagou, né? Mas é isso, ela disse que passou por muito problema, o marido dela, o Conrado, teve o câncer, pô, e tem essa história toda, né? Mas a Xuxa disse que não quer saber, não. Ela quer o dinheiro dela e não quer... Quantas vezes que ela disse que ia pagar? 22 vezes. Ah, não, a Xuxa disse, eu só recebo só em 2 vezes. Pronto. Tem essas coisas, né? Agora. Rapaz... Eu tenho um amigo, Cláudia.
1: Ah.
0: Um amigo, um irmão.
1: Sim.
0: Ele emprestou o apartamento para um

0: colega
1: amigo
0: dele. Tipo assim.
1: Sim.
0: Mas sem assinatura de nada.
1: Ai.
0: Pelo menos da Xuxa assinou. Então, o meu irmão, ele, o apartamento estava desocupado, um grande amigo dele, ele foi, pai, mora lá no apartamento, a gente é tão amigo, você não precisa pagar nada. Você paga lá a taxa de condomínio, tipo assim, né? Sabe o que foi que aconteceu? Depois de uns 3 anos que o cara morava no apartamento, ele entrou com um processo na justiça para tomar posse do apartamento que meu irmão emprestou para ele. Então tem amigo que bosta, é melhor do que certos amigos. Né? E a gente descobre um dia que um amigo é pior do que bosta. Porque, meu irmão, está aqui o apartamento para você morar, você não vai pagar nada para mim, você vai pagar apenas as taxazinhas. Depois de alguns anos que o cara morava no apartamento, ele não tentou tomar posse do apartamento, entrou na justiça inventando um monte de coisa, mas meu irmão ganhou na justiça e o cara foi despejado do apartamento. Sabe o que o cara disse? Quando o oficial de justiça chegou, depois que meu irmão ganhou o processo, aí o oficial de justiça chegou com o policial, né? E disse, olha, você tem até amanhã meio-dia para deixar o apartamento que você perdeu. A justiça mandou despejar você. Sabe o que o cara disse? Quando a polícia chegar aqui, eu me mato. Sabe o que o oficial de justiça disse? Você quer se matar agora? O problema é seu. quer se matar agora? Vai. Aí, quando foi no outro dia que a polícia chegou, que deu prazo, né? Chegou com o oficial de justiça, ele tinha ido embora. Foi-se, curdiacho. Mas tem gente que é desse jeito, né? Bom, vamos lá. E agora? Que eu vou falar com o Nefson Pinheiro. Nefson Pinheiro. Nós vamos falar de um projeto, de algo muito bonito, chamado Vale da Saudade. Nefson, boa tarde, compadre.
2: Boa tarde. Muito bem. Realmente é algo bonito, né? A gente trabalha em um momento de mais tristeza e dor das famílias, e a gente, vendo tudo isso durante esses 25 anos, a gente aprendeu muita coisa, João. Nessa trajetória. Uma delas é que plano funerário, ele realmente só vai diminuir a dor se ele atender de forma completa. Se for de forma parcial, a família ainda vai continuar tendo aborrecimentos, né? E decepção. Então eu quero falar agora um pouquinho da nossa experiência. Eu me chamo Nefson Pinheiro, sou de Fortaleza, tá certo? Coloquei a Previda 25 anos atrás lá no Conjunto Ceará. E com isso a gente veio crescendo e vendo a real necessidade de atender com excelência e de uma forma total a necessidade da perda de um ente querido. Nós prestamos atenção que só a funerária não resolve, porque a família vai precisar ter um local para velar. E muitas vezes não quer velar em casa, né? Precisa de uma estrutura maior. Também precisa, depois do velório, de um local para sepultar seus entes queridos. E na Previda eu consegui ver isso e depois de um tempo ver o Jardim do Éden. Jardim do Éden lá em Pacatuba, quem conhece o Jardim do Éden, eu tive essa inspiração e fui atrás de alguns parceiros, sócios que estão comigo até hoje. E a gente viu isso em outros locais que também tinha necessidade, como Recife, Salvador, João Pessoa e Campina Grande. E agora recebi um convite, né? Nós estamos inaugurando a 5ª unidade lá em Aquiraz e estamos com uma promoção fantástica. Você que paga um plano funerário, que não dá direito uma cobertura completa e nacional. Nacional por quê? Às vezes um parente nosso mora distante, mora em São Paulo, mora em outra região do Brasil e vem a precisar de um atendimento e você não pode porque o seu plano só cobre a região de Fortaleza.
3: Ou seja, o parente morre lá em São Paulo e a família mora em Fortaleza.
2: Isso.
3: E aí?
2: Pronto.
3: E morreu lá em São Paulo?
2: Morreu em São Paulo, ele vai entrar em contato com a gente. Se ele for dependente, nós vamos fazer... O plano funerário vai atender o serviço funerário.
3: Lá em São Paulo?
2: Lá em São Paulo. Não vai ter o cemitério, mas nós temos 5 unidades de cemitério no Nordeste. Como eu já falei, temos em Recife, Salvador, João Pessoa, Campina Grande e agora em Aquiraz. Então, em toda essa região, o cemitério também é completo e atende toda essa região. Mas se precisar de um atendimento funerário em outra parte do Brasil... que é o serviço funerário que está completo.
3: Então, é o seguinte, uma das diferenças fantásticas do Vale da Saudade, que nós estamos falando agora, que tem um cemitério na região metropolitana de Fortaleza, Aquiraz, é que o serviço funerário é completo. Porque muitas vezes a pessoa

0: paga um plano funerário, mas não tem direito ao sepultamento e a pessoa não sabe. Então ela está pagando um plano funerário de vários outros planos funerários, mas não tem o sepultamento ali, não inclui o sepultamento, inclui os serviços funerários, mas não o sepultamento. E o nosso do Vale da Saudade inclui o sepultamento. A pessoa não vai ter essa surpresa desagradável,
1: inclui,
0: não é verdade?
1: Inclui o sepultamento, não tem limite de idade e não precisa ter grau de parentesco. O titular

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1: 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Nefson Pinheiro.
0: Obrigado, João.
1: Tamo junto, compadre. Vale da Saudade. É isso. Alisson Márcio, meu filho.
2: Me conte aí, você tá doido pra morrer pra ser enterrado no Vale da Saudade, é? Fala aí, Alisson Márcio. Negócio tão bom desse, tá vontade de ter que morrer, né? O Alisson ficou pra esse tremendo agora com essa. Nem respondeu no telefone. Se zangou comigo, Alisson Márcio. Você, meu filho? Ah, porque o microfone estava com o Nefson. Ah, sim, agora eu entendi. Hein, Alisson? Um cemitério tão bom desse dá até montado a gente morrer, né?
3: Eu vou feliz. Oh,
2: nós. Brincadeira, gente. A gente tem que viver muito, mas quando morrer tem que ter um enterro digno, né? É desse jeito. Ah, tem muita coisa aqui para você, mas o Alisson está dizendo que tem intervalo, não? Tem intervalo? Pô, depois do intervalo eu quero saber...
4: A lista.
2: Essa lista, gente. A mulher vai casar. E ela quer um... Ela quer um homem ou quer uma mulher?
4: Não, ela quer um namorado que namorado. Seja dos sonhos dela, entendeu? Namorado ideal. Namorado dos sonhos.
2: Pronto. Então, aí ela diz que tipo de homem que ela quer. Se ela quer um homem das coisas miúdas... Não, o negócio é o seguinte. Aqui, a casinha é pequena, então... O homem tem que ter as coisas miúdas. Ou, rapaz, a casa aqui é grande. O negócio do homem tem que ser grande. Será? O pau que rola nas redes sociais. Bom, eu quero saber. Agora, gente, a história de comprar um frango congelado e vir mais água do que frango. Um peixe congelado e vir mais água do que peixe. Porque às vezes a gente vai comprar no supermercado aquele peixe congelado, o bicho é uma tora de gelo mesmo. Ali tem mais água do que peixe. E tem algumas marcas de frango que tem muita água. Eu fiz o teste uma vez, meu povo. Comprei o tal do filézinho sassami de uma marca. Congelado que só. Aí eu disse, eu vou descongelar esse bicho. Quando eu cheguei em casa, eu tenho uma balança que pesa, né? Aí pesei, deu 1 quilo. O bicho congelado. Aí botei pra descongelar. Já descongelou bem, que correu a água todinha. O filézinho sassami só deu 750 gramas. Tu acredita nisso?
4: Meu Deus.
2: Uma marca. Uau! Gente, a gente vai mostrar como é que é o negócio aqui, o bafulê, né, Cláudio?
4: Vai sim.
2: Bom, Cláudia Leite.
4: Oi.
2: João Inácio Júnior. Alisson Marques, que quer viver muito, vai chegar a 200 anos. A gente volta já.
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0: Brasil! Cláudia Leite. Oi. Eu cheguei aqui contando pra Bia de Freitas, pro Alisson Marques. Sim. E minha testemunha é aquele rapazinho bem ali, quase morre também. Meu Olha a cara Jesus. Dele. O Fabiano, operador de áudio, mostra aí. É minha testemunha.
1: Meu Jesus.
0: No intervalo comercial, nós Sim. fomos no banheiro fazer xixi. Xixi. Quando eu entrei no banheiro, quase que eu morria. O banheiro aqui é um banheiro pequeno, né? Então, quase do lado de cá. Do lado de lá, da nossa empresa, tem vários banheiros, mas aqui na rádio, o banheiro é pequeno, né? Então, quando eu entrei, eu senti impacto, quase que eu morria. Alguém cagou antes da gente chegar lá, mas em
1: peixe. A gente não, você, porque eu fui num e você
0: não,
1: foi no outro.
0: Não, mas eu e ele, nós fomos lá, eu e Fabiano.
1: Ah, você e Fabiano,
0: Fabiano
1: sim.
0: é minha testemunha. Quando eu entrei no estúdio, quase que eu morria com a catinga. Alguém cagou lá e empestou. Esta pessoa está apodrecida por dentro. Porque pense na cara. Eu acho que essa pessoa comeu foi a carniça e o urubu junto. Rapaz, mas eu acho que depois ele vai morrer, porque a catinga que ele deixou no banheiro, eu tive que fazer xixi assim, ó, tampando o nariz. E o pobre do Fabiano, assim que ele entrou, ele pensou que eu que tinha peidado.
2: Tu ia?
0: Eu disse, não foi eu, não, já tava aqui, a catinga aqui no estúdio, a desgraça já tava feita. O coitado chegou aqui, no banheiro. Não, no cagador lá. O coitado chegou aqui amarelo, verde, azul, e eu cheguei aqui, não sei nem como que eu cheguei.
1: Não, mas vocês ainda estão amarelos.
0: Tô amarelíssimo.
1: É, vocês ainda
0: Se eu não
1: estão
0: tivesse
1: assim,
0: com
1: pálidos.
0: Essa pintura na cara que eu botei, você ia ver que eu tava era verde.
1: Fabiana tá parecendo uma Agora, vela verde.
0: Eu fico Fala. Pensando, como é que uma pessoa que vai cagar solta uma carniça tão apodrecida dessa, eu acho que essa pessoa tá pra morrer, viu? Vamos pra frente,
1: vamos. Vamos pra frente, não, ao contrário. Agora ela sobreviveu. Quem tá morrendo são os outros, né? Bom, vamos falar
0: sobre... A Cláudia Leite vai dessa notícia, desta moça que a gente vai mostrar agora aqui. Que ela tá fazendo umas exigências pra... Ela quer um namorado. Namorado ou namorada?
1: Namorado.
0: E ela faz umas exigências. Será que ela quer o homem da coisa miúda? Porque ele diz, ó, a casinha aqui é pequena, então eu quero o homem da coisa pequena. Ou não, a casa é grande, a casa é confortável, a casa tem muito espaço, eu quero o homem da coisa grande. Eu não sei que tipo de exigências são essas que ela faz, que a Cláudia resolveu trazer aqui pro programa. Mas deve ser muito interessante. Claudinha.
1: Vamos lá. Ela se chama Brooke LeBlanc, é uma executiva do Vale do Silício, ali nos Estados Unidos, profissional da tecnologia da informação, ganha muito bem, obrigado, e quer um namorado. E aí ela postou nas redes sociais a lista de exigências que ela quer para que ela encontre o namorado dos sonhos e possa construir uma vida com ele.
3: Pirulitão ou pirulitinho?
1: Bora lá.
0: Seu Jareba.
1: Ela começou assim, quem quer ser cofundador do resto da minha vida comigo?
0: Aí.
1: E aí ela passou os requisitos para o parceiro ideal, o namorado dos sonhos. Bora lá. Ela colocou, não negociável, ou seja, tem que ser. Ter 35 a 42 anos, essa ela não negocia outra idade, é essa faixa. Masculinidade saudável, inteligente, engraçado, leve e bem-humorado. Mentalidade de provedor barra protetor. Pós-econômico, ou seja, ainda um trabalhador incansável. Deve ser gentil, generoso e atencioso. Sem filhos, mas decididamente quer ter filhos. No caminho da cura emocional pessoal, ou seja, um compromisso sério com terapeutas, com livros e retiros para melhorar a vida espiritual. Pode se encontrar em qualquer lugar comigo, mas tem que morar na minha cidade. Pode até se encontrar em outra cidade, mas tem que morar na minha. Tem que estar em forma fisicamente, ser sóbrio, porque... se importa com a saúde, então nada de bebidas, nem de cigarros, nem outros vícios. Agora, também tem que ter 100 casamentos ou noivados anteriores, nunca ter se relacionado com ninguém, trabalhar na área de tecnologia igual à minha, ter uma carreira integrada à vida pessoal e ser confortável para isso. Além disso, deve gostar de viver.
0: Cláudia, só isso. Oxi, um homem desse eu quero pra mim também.
1: E quem não quer?
0: Porra, mãe, eu pensei que essa mulher ia fazer uma lista esdrúxula de exigências. Essa exigência que todo mundo quer. Ah, um homem desse até eu quero. Tu não quer não, Alisson Marques? Pega o microfone aí, me deixa. Você não quer um homem desse pra você também, Alisson Marques? Hein? Não, sei, não ligaram o microfone?
2: Todinho, eu quero um desse todinho.
0: Eu também quero. Eu quero o que todo mundo quer. Quer dizer, eu acho que toda mulher quer um homem mais ou menos assim, né, Cláudia?
1: Exatamente. Exatamente. Aí, mas o pessoal tava dizendo aqui...
0: Mas eu não quero não, viu, gente? Eu já tenho minha mulher.
1: Pois é. E ela disse, se não estiver nessa lista, eu sei do meu valor e da minha importância e eu vou bloquear todos os haters, tá, entendeu? Certo. E quem não estiver no meu perfil. Aí muita gente diz assim, mas ela não falou de um cara que, assim, a vida sexual ativa. Ela não foi pra esse lado não. Por quê, hein? Será que pra ela não é importante? Ela falou de várias coisas, mas
0: eu
1: ela...

0: Acho que ela não falou da vida sexual exatamente para deixar essa pergunta. Será que ela é quente? Será que ela é fria? Será que ela é um vulcão naquelas horas?
1: Pois é.
0: Olha, mas agora você falou de uma coisa importante. Eu acho que quando eu, João Inácio Júnior, sou da seguinte opinião. Que as pessoas, quando resolvem se casar, ou com um casamento com papel passado, ou com aquela, como é que chama? Aquele contrato que faz de vivência a dois, ou união sem estável. Contrato de união estável, eu acho que as pessoas, elas têm que combinar sexualmente. Porque se o homem é quente e a mulher é fria, vai ter problema. Se a mulher é quente e o homem é frio, vai ter problema, vai ter chifre, vai ter traição. Porque a pessoa, quando é quente sexualmente, a vida dela sexual é tão importante quanto beber água, quanto almoçar e jantar. E quando pro outro não é importante, fica um negócio descasado, porque um não gosta e o outro gosta. Quando um quer, o outro não quer. Aí fica um desacerto medonho na vida. Então, acho que quando as pessoas vão casar, elas têm que dar certo. Em vários aspectos, inclusive, as duas têm que ser iguais ou muito parecidas na área sexual. Sou meio frio, tu é meio fria, deu certo. Sou meio quente, você é meio quente, deu certo. Sou quente, você é quente, dá certo. Do outro jeito, vai ter problema. Pode não ter no começo, mas mais pra frente, vai dar problema.
1: Aquela história de, que os opostos se atraem, eu não acredito. Você precisa ter pelo menos algo em comum com a pessoa. Você já pensou? Um gosta de ficar em casa, o outro gosta de andar de moto. Um gosta de comer em casa, o outro gosta de sair para restaurante. Um gosta de ver filme, o outro detesta TV.
2: Ai, ai, ai.
1: Um ama futebol e nem ligo para futebol. Como é que pode dar certo?
0: Não, só dá certo se for assim. Eu gosto de apanhar e tu gosta de bater. Pronto, entendeu?
1: Aí...
0: Eu concordo com você. É. Eu acho que o casal ele tem que dar certo em vários aspectos.
1: Porque senão,
0: porque senão começa. Tanto casamento não dá certo, porque quando eles estão um apaixonadinho pelo outro no começo, tudo aceita. Mas depois vai havendo as diferenças. É por isso que casamento não dá certo, porque as pessoas acham que mesmo sendo diferentes vão dar certo. Eu acho que só tem um jeito que dá certo. Eu gosto de apanhar e tu gosta de bater. Pronto, aí deu certo. Agora, isso é brincadeira, viu, gente? Apanhar, jamais. Palavras duras, palavras... Como é que a gente fala quando a pessoa agride verbalmente? Ou agressão verbal ou agressão física, tô fora e esteja fora. Foi só uma brincadeirinha
1: entendeu.
0: Que eu fiz aqui, só pra gente achar graça, viu? Mas não é nem pra achar graça da brincadeira, é a besta dessa.
1: Alisson, o João Inácio voltou do Rio de Janeiro bem gatinho, né?
0: Mas eu sempre
1: não
0: fui.
1: Não foi, não, mas assim, mas olha, será... Oi.
0: Você não me conhece
3: direito. Ele pegou um ar carioca.
1: É, um carioca.
0: Não, desde menino, e onde eu ando, eu sou assim. É porque no programa eu me continha um pouco, mas agora o negócio é... Tem que soltar.
1: Não, mas é verdade.
0: Tem que soltar.
1: Soltar.
0: Tem que se soltar.
1: Aquela verdade. Oh, perdão. Eu acredito que tenha de haver uma afinidade. Não dá um negócio de os opostos se atraem. Alguém vai ter que, como é o nome? Ceder. Porque vai ter uma hora que vai dar ruim. Não tem como.
0: É.
1: Não tem como.
0: Vamos
1: você
0: aqui.
1: Tem...
0: Sim, pois não, claro.
1: Não, tudo bem.
0: Não, vai.
1: Você concorda com essa lista dela aqui? Achou que faltou alguma coisa?
0: Eu acho que faltou alguma coisa, né? Faltou as coisas sobre o temperamento dos dois, né?
1: É.
0: Tem, às vezes, olha, gente, eu acho que faltou muita coisa. Eu acho que faltou, ela deu uma lista muito grande, mas ela não falou de coisas mais íntimas da convivência em si.
1: Pois é.
0: Né? Claudinha, vamos ver aqui essa história aqui da água. É bem rapidinho essa notícia
1: frango.
0: Aqui do frango. É o seguinte, eu contei pra vocês... que eu sempre desconfiei que esses frangos que vêm congelados de algumas marcas e os peixes que vêm congelados, eles vêm uma pedra de gelo. Você compra o frango congelado, vem uma pedra de gelo, né? De congelado. E o peixe congelado, pedra de gelo. Eu sempre desconfiei que ali tinha bastante água para te venderem como se fosse o peixe ou o frango. Então, uma parte que você está pagando com seu dinheiro é água. E eu comprei uma vez uma marca, que eu não vou dizer ela aqui, e eu fui fazer o teste.

0: quê? Lá em casa, minha mulher dizia, João, quando eu vou fazer, que descongela, não tem um quilo. Não tem um quilo. A gente compra sempre no quilo, né? Eu gosto muito de comprar peixe no quilo ou frango, filé de peito de frango ou filézinho sassami no quilo. Elas vêm no quilo já, marcadinho, mas vem congelado, né? Aí o que, que aconteceu? Eu comprei uma marca e fui pesar. Eu disse, essa marca aqui é muito sem vergonha. Então, quando a gente pesei antes, o pacote de filézinho sassami congelado, 1 quilo. Quando descongelei, deixei descongelar bem mesmo. Até quando descongelou. Aí eu vi a quantidade d'água dentro de uma panela que eu botei para descongelar. A panela seca, né? Aí vi. O que, que aconteceu? Quando eu fui pesar, 750 gramas. Mas alguns que você compra, como se fosse 1 quilo de frango, de peito de frango, ou principalmente filezinho, sassami, só tem 800 gramas. Às vezes 850, às vezes 950 gramas. Nunca tem 1 quilo. E peixe? Você pega o peixe, o bicho vem congelado. Alguns a gente vê que não tem água. Ele está congelado, mas ele está no vácuo. Aquele praticamente não tem água, né? Mas alguns, eles vêm, a gente nota assim que tem muita água mesmo, congelado. Olha aí, você leva bastante água pagando como se fosse peixe. Olha esse teste feito por este cidadão aí, com peixe congelado. Acompanha, meu Brasil.
1: Duvido.
2: Mas, se olhar bem...
1: Ó. Ó a grossura do gelo, ó.
2: Você tá levando gelo a preço de peixe? Vamos descongelar.
1: Paga peixe, leva água.
2: Meio copo, 62 gramas de água. Na conta, quase R$20 a mais por quilo. Você paga preço de peixe e leva gelo.
3: Nada mais é do que uma cobertura de água que o filé recebe, uma vidrificação, é um gelo. Essa água de cobertura tem que ser descontada no peso líquido do produto.
2: Para criar uma camada de gelo em volta do peixe, o produtor mistura essa substância na água. Mergulha o peixe, congela, o pescado retém a água. Fica pesado.
3: A gente usa uma substância chamada triporifosfato, que ajuda a puxar essa água, agregar essa água nessa água de cobertura. Para uma peixaria ou para um ponto de varejo que não respeite essa regra de indicar o peso líquido descontado desse peso de cobertura, é uma fraude.
4: É uma fraude.
2: Veja a matéria completa sobre peixe falso no YouTube e me acompanhe aqui no meu perfil.
0: Bom, a verdade é que isso acontece com peixe e com frango. Agora eu vou contar outra coisa que você não sabe. Se você procurar na internet, você vai saber. A carne que você compra, ela vem também com água dentro. Existem as grandes indústrias que vendem carne de gado, né? Essa carne, o boi é morto, o boi é escarneado, eles pegam os pedaços da carne, aí essa carne vai passar por uma máquina. Toda a carne passa por uma máquina. Eles injetam água na máquina. É permitido pelo governo. Injetam água na carne do peixe. Injetam água na carne do boi. Injetam água. As máquinas injetam água. É permitido pelas autoridades do governo federal. Isso é permitido no Brasil. Eles dizem que é para uma conservação melhor, não sei o que, não sei o que. Mas aí os caras exageram, botam água demais. Então, quando você compra qualquer carne, você compra água pelo preço de carne. Só que na carne é menos. Você já botou uma carne para assar na panela? Tipo assim, você põe a frigideira, bota o óleozinho um pouco e bota a carne. E de repente você vê que é água saindo pra caramba. É essa água que eles botam. Então aqui no Brasil a gente compra uma parte do quilo de carne que a gente compra é água. Grande parte do quilo do peixe é água, principalmente aqueles peixes que vêm mais congelados, que você vê que tem muito gelo, e as partes do frango, muitas vezes vêm com muito gelo, certo? Algumas empresas que vendem peixe, o peixe não vem com muito gelo, porque o peixe, ele está congelado, mas ele é embalado a vácuo. Então, algumas empresas são mais honestas, né? Outras não. Quando você pega que o bicho é muito gelo, descongele primeiro para você ver o que é que vai acontecer. Descongele primeiro, viu? Você tá jogando seu dinheiro fora, comprando água como se fosse peixe, como se fosse frango.

0: como se fosse carne de gado. Alisson Marques, você está mandando atolar, é? Então vamos atolar no intervalo comercial. Eu, João Inácio Júnior, Cláudia Leite e Alisson Marques, a gente volta é já.
1: Já, já. 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
1: Uma mulher foi presa por furto de energia elétrica no bairro Lagoa Seca, em Juazeiro do Norte. A prisão aconteceu durante uma fiscalização realizada pela Enel, em parceria com as forças de segurança pública. Segundo a distribuidora, a alegação irregular foi identificada durante uma inspeção na rede elétrica. A Enel alerta que o furto de energia é crime, com pena que pode variar de 1 a 8 anos de prisão. Além da ilegalidade, a prática pode provocar curtos circuitos, sobrecarga na rede e interrupções no fornecimento de energia, colocando em risco a segurança da população. De janeiro a agosto deste ano, 81 pessoas foram presas por furto de energia na região sul aqui do Ceará. Em todo o estado, já são 183 prisões registradas em 2026. A Enel disponibiliza um canal para denúncias pelo telefone 0800-285-0196, com atendimento gratuito 24 horas por dia. Lorena Tavares para Verdinha FM.
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0: tem gente.
1: Brasil!
0: Gente, a Cláudia Leite vai dar a hora e eu vou mostrar uma coisa pra vocês. Cláudia.
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0: Ah, Alisson, bota também uma outra foto que eu vou mostrar agora. Eu vou mostrar umas coisas pra vocês aqui. Certo. Deixa eu ver. Mandei mais um, Alisson, pra você. O negócio é o seguinte, gente. Eu amo meus filhos, vocês sabem disso, né? Minha filha mais velha é Brena Kézia, tem 47 anos. A segunda filha minha tem 32, é Ariane. A terceira filha é Alexia Rebeca, tem 26 anos. E meu filho mais novo tem 22 anos, vai fazer 23 agora em dezembro.

0: é o João Axel, né? E a minha filha, Alexia, ela todo dia manda 10 alôs pra mim. Meus filhos, né? Eu converso com eles o tempo inteiro. Se tão longe, é toda hora. Graças a Deus, eu me dou muito bem com os meus filhos, né? E a Rebequinha já começou o dia hoje me mandando um monte de foto dela. E nesse momento, ela mais cedo, ela me mandou: pai, bom dia. E bota muita coisa. Te amo, papito lindo. Te amo demais. Aí botou a foto de um dos gatos dela. Ela tem 6 gatos. Ah, eram 5 gatos. Morreu uma gata, ela quase morria também junto. Olha aí, uma das gatinhas dela. Tudo ela pegou no meio da rua. Essa gatinha aí, ela era doente, cheia de tudo que não presta. Era maguinha, seca. Ela pega e leva pra casa. Então ela já tem. Tinha 6 gatos, agora tem 5, porque morreu uma gatinha dela, morreu de repente. Ela chorou tanto, e eu chorava junto com ela. E ela pegou, mandou fazer uma tatuagem com as patinhas da gata. Porque quando a gatinha morreu, aí ela tinha levado pra uma clínica, né? Pra ver se salvava a gatinha. E lá então eles tiraram a impressão da patinha da gata. E minha filha mandou botar no braço dela uma tatuagem com a gatinha e uma declaração de amor, né? Mas não é essa gata, não. Essa gata aí tá viva, né? Aí ela disse: papito, tô na praia. Aí eu disse: posso? Aí eu perguntei. E mandou umas fotos pra mim dela na praia agora. E eu perguntei: minha filha, eu posso publicar? Ela disse: pode. Então vamos ver como ela é linda aí, Alexia Rebeca. Fecha a tela com ela. Ela na praia, né? Hoje é dia do comerciário. Ela é formada em administração de empresas. Ela trabalha numa empresa, na área financeira da empresa. Mas ela, hoje é dia do comerciário, então essa empresa é de comércio, hoje eles estão de folga, né? Aí ela botou a foto: pô, eu tô com uma amiga aqui na praia, então tá aí, ela é amiga. Só que ela esqueceu de dizer o nome da amiga, né? Então tá aí ela com a amiga numa praia, minha filha Alexia Rebeca. Todos os meus filhos são maravilhosos! Eu amo eles demais, eles me amam muito, isso me dá muita alegria, né? Então eles ficam o tempo inteiro dizendo onde é que estão. Eu não fico pedindo, não, mas eu acho bom. Fazendo declaração de amor, tá aí. Alexia Rebeca, 26 anos. Aí foi pra praia com uma amiga. Aí tá querendo que eu viaje agora. Papai, agora o senhor tem coragem de viajar de avião? Já foi pra São Paulo, voltou, foi pro Rio, voltou. Então agora vamos visitar a minha irmã lá em Nova York, nos Estados Unidos, em Nova York, a Ariane. Vamos visitar a outra irmã lá, que é outra filha minha, que mora no Peru. Bora!
1: Bora, minha filha.
0: Bora, Alexia Rebeca.
1: Bora.
0: Ô, Cláudia, me conta uma, por favor.
1: Vamos falar agora sobre Zilu Camargo. Nossa, o que parece que ela sofreu tanto, uma situação em que ela sofreu tanto e que foi exposta, que foi a traição pública do Zezé de Camargo, né, com a Graciela Lacerda, porque Zezé de Camargo sempre foi muito namorador e muito danado. Mas com a Graciela Lacerda, a história foi diferente. Tão diferente que ele acabou se separando da Zilu, assumiu a Graciela Lacerda e há bom tempo é casado com ela, inclusive tem a Clara de quase 2 anos. E qual é o problema agora? O problema é que Zilu Camargo é acusada de estar tendo um caso, um romance com um homem casado. Quem acompanha pela rede social, quem acompanha pela TV Diário está vendo. A Zilu Camargo estaria namorando há cerca de 5 meses com o empresário Emerson Luiz Paris. E quem diz? Ela tem 68 anos, ele tem 74 anos. Os dois estão moram na Flórida, nos Estados Unidos, e lá estão namorando há 5 meses. Acontece que a ex-mulher dele, a Alessandra Paris, com quem viveu 21 anos, né, com ele, teve 5 filhos e tem 2 netos, veio para a rede social dizer que a Zilu Camargo namorava com o marido dela, enquanto o marido dela era casada com ela ainda. Ô bafulê. E aí, então, ela acusa, sim, de a Zilu Camargo de ter se envolvido com o marido dela. E aí, tiveram um romance extraconjugal. E agora, o marido dela agora é ex, porque pediu divórcio e assumiu com a Zilu Camargo.
0: Então, a Zilu Camargo fez a mesma coisa que o Zezé de Camargo fez com ela. Zilu, o Zezé de Camargo traiu a Zilu, traiu, terminou deixando ela. Aí depois o Zezé de

0: Camargo começou a namorar com a Graciela Lacerda enquanto ainda estava com a Zilu Camargo, terminou deixando a Zilu e hoje vive com a Graciele. Aí, a Zilu, pelo que estão dizendo, começou a namorar com este cara quando este cara ainda estava casado com a esposa. Aí ela namorou com ele, ele sendo casado com outra mulher, até ele deixar a mulher e agora ele está só com a Zilu, é isso?
1: Exatamente isso. Inclusive, a ex-mulher dele, a Alessandra, ex-mulher do Emerson, que é o atual namorado da Zilu Camargo, disse: a Zilu Camargo é coautora da destruição da minha família.
0: Agora o seguinte, o Zezé de Camargo traía a Zilu? Traía. Mas a Zilu também traía. Existem provas colhidas por revistas na época em que ela era casada com o Zezé de Camargo, que ela traía o Zezé também. Então, gente, é isso. A loucura do mundo.
1: Ou seja, mas tem uma história bem interessante, né?
0: Sim.
1: Acredito que um casamento, quando está bem, quando os dois estão bem, não tem espaço para o terceiro. Negócio de roubou o marido da outra, roubou a mulher do outro. Casamento não ia bem.
0: Cláudia.
1: E aí eles não se sentaram para ver, para conversar, pelos mais variados motivos, né? Aí uma terceira pessoa aparece, o que não está bem, uma casa que não está fortalecida na rocha, cai.
0: Deixa eu te falar uma coisa, eu acho esse concorda? Assunto...
1: Assim,
0: eu concordo em parte. Eu tenho estudado muito sobre os relacionamentos, eu tenho lido muitas matérias sobre relacionamentos, eu tenho visto palestras de psicólogos, psiquiatras, psicanalistas, especialistas em relacionamento. E o seguinte, a ideia que a gente tem é que quando há traição pelo marido ou pela esposa ou pelos dois, é porque o casamento já estava combalido, como é que você falou? Não estava bem.
1: Exato.
0: Porque quando o casal está bem, não há espaço para traição. Esse é o pensamento que se tem. Mas alguns especialistas em relacionamento, inclusive psiquiatras, psicólogos, dizem que muitas vezes o casamento está bem, está ótimo, mas ainda assim tem gente que trai.
1: Também.
0: Pois é. Então, assim, está super comprovado. Às vezes casamento é uma delícia, o casamento está bem, o casamento está bacana, né? Só que um tá traindo e o outro não sabe. Porque um é muito aventureiro ou muita aventureira. Gosta do teretetê e, ao mesmo tempo, quer manter aquele casamento. Quer manter o casamento com aparência de bom, de saudável, de feliz. E o traidor ou a traidora pinta de honesto, de fiel e engana. Então, assim, um dos dois tá sendo enganado. Casamento tá bonito, casamento tá lindo, mas um dos dois tá fazendo sacanagem, tá traindo escondidinho. Mas às vezes os dois traem. Os dois traem. E os que traem não sabem que o outro tá traindo. Por exemplo, o marido trai a mulher, mas a mulher não sabe que tá sendo traída, e a mulher trai o marido não sabe que tá sendo traído. E, ao mesmo tempo, mantém um casamento, casamentão. Então, o casamento vai bem. Eles até que se gostam, até se amam, mas tem espaço para traição. Agora, presta atenção no que eu estou dizendo. Eu não estou dizendo que todo mundo que tem casamento feliz trai. De jeito nenhum, eu não falei isso. Eu falei que há alguns casamentos que estão bem, mas ou ele ou ela, ou os dois, gostam de trair. E, ao mesmo tempo, querem manter o casamento legal. Né?
1: Quando você começou aí, eu disse ok também. Mas agora, como você está detalhando o seu raciocínio, eu não concordo. Não concordo, respeito, mas não concordo, porque não está bem, não está feliz. Se um está traindo o outro, não pode.
0: Pois é, mas a prova que eu já vi. Por exemplo, eu conheço uma psicóloga que ela é especialista em casais, e ela diz que tem mulher que chega lá no consultório dela e diz: eu confio em você, minha psicóloga. Eu preciso falar. Meu casamento é maravilhoso. Meu marido é maravilhoso. Meu marido é incrível. Nós temos dois filhos lindos. A gente vive um casamento bacana. Mas eu preciso trair. Eu conheço alguma pessoa fora e me entrego. Eu sou carente, eu sou não sei.

0: quê? Mas o casamento está legal e meu marido não sabe que eu traio. Então, e homens também fazem a mesma coisa. Não estou dizendo que é todo mundo, mas isso eu já vi de especialistas em casamento dizer: casamento está bonito, está bacana, mas tem gente que trai a si mesmo. Embora muitas outras traições acontecem quando o casamento já não vale mais a pena. Cláudia, a cabeça do ser humano
1: é um mundo.
0: É um mundo e tem muitas cabeças e variadas cabeças. Então nem todo mundo faz isso, mas muita gente faz. É agora? Ah, é? Então a gente vai fazer um rápido intervalo comercial e volta ligeiro aqui no programa Bafulê. E atenção, tem uma bomba sobre creatina. Epa, vocês já estão sabendo o que foi descoberto sobre a creatina? A creatina é um suplemento, um dos suplementos que mais estão sendo vendidos no mundo hoje para ajudar aos idosos, né? Retardando o Alzheimer, ajudando o Alzheimer ou Parkinson a não chegar. Melhorando a energia do dia a dia, combatendo o estresse, melhorando a performance física. Ou seja, a creatina é um suplemento muito vendido no mundo hoje, prometendo muita coisa bacana. Pois agora saiu um teste, e esse teste é assustador sobre a creatina. Esse teste, esse estudo científico sobre a creatina no ser, a creatina, é um dos efeitos da creatina no corpo das pessoas, pode ser devastador, assustador, terrível. É preciso que você ouça essa matéria logo depois do intervalo comercial aqui no programa Bafulê.
1: 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Bora conversar mais sobre isso, viu, João?
0: Bora.
1: Bora.
0: Pois é, Cláudia.
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0: Opa, meu Brasil, Brasil, Brasil! Que horas, Claudinha?
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0: Bom, eu vou falar para vocês a respeito da creatina. É uma notícia muito importante, porque a creatina pode ter um efeito devastador, terrível no seu corpo, destruir sua vida e você não sabe. Aí você vai me argumentar, mas João, a creatina é um dos suplementos mais estudados no mundo e diz que só faz coisa boa. É boa para o cérebro, é boa para os músculos, é boa para tudo. Se você ler ou ouvir comentários na internet das coisas boas que esse suplemento creatina faz no corpo do ser humano, você vai ficar encantado, você vai comprar imediatamente para tomar. Só que saiu um novo estudo que diz que a creatina pode provocar metástase. Ou seja, se existe um câncer começando, a creatina pode fazer o câncer crescer rapidamente e se espalhar pelo corpo. Não é o contrário, não. O estudo indica que a creatina pode causar metástase. A pessoa pode estar com câncer no comecinho e ele, a creatina, fazer esse câncer crescer e se espalhar pelo corpo com rapidez. Presta atenção no que eu vou falar para você. Quando um teste biológico começa a ser realizado e tem por objetivo o ser humano, esses testes biológicos começam em ratos, porque biologicamente, embora fisiologicamente o rato não se pareça com o ser humano, mas biologicamente, ou seja, as reações biológicas nele se parecem com as reações do ser humano. Por isso é um dos animais mais usados para estudos de efeitos de medicamentos ou suplementos ou produtos que vai ser usado no futuro ou que pode ser usado no futuro em ser humano ou que está sendo usado por seres humanos. Então, nos ratos, a creatina aumentou o câncer rapidamente, provocando metástase. Digo, o estudo não foi feito em muitos seres humanos. Ele foi feito em ratos. Como que esse estudo foi feito? Colocaram em ratos células cancerígenas. E depois aplicaram, os cientistas aplicaram, deram creatina para os ratos. Pois aquelas células de câncer dos ratos viraram metástase, aumentaram rapidamente, passaram para outras partes do corpo. Isso quer dizer que a creatina, sendo tomada por uma pessoa que está com câncer no começo e nem sabe que tem câncer, vai acelerar esse câncer, vai aumentar esse câncer e vai espalhar o câncer pelo corpo? Não há provas ainda, mas há indícios que sim. Porque com rato aconteceu. Se aconteceu com rato, pode acontecer com o ser humano. O que é que alguns especialistas estão falando? Que não há prova nenhuma de que a creatina, sendo tomada por um ser humano que está começando um câncer que nem sabe, ou tem câncer, será que esta creatina vai aumentar o câncer rapidamente e fazer esse câncer se espalhar no corpo do ser humano rapidamente? Não se sabe. Estão dizendo que não é prova. Aconteceu no rato, mas ninguém sabe se vai acontecer no ser humano. Mas é um alerta. É um alerta muito grande. Tem gente que continua dizendo que todo mundo deve tomar creatina porque aumentou o câncer no rato, mas esses testes não foram feitos em abundância no ser humano. Portanto, continue tomando creatina. Eu não tomo. Se aconteceu no rato, eu não tomo. Então, basicamente é isso, gente. Viu? Você já deve ter lido isso, porque está espalhado pela internet. E eu percebo da seguinte maneira. Creatina. Aplicaram células cancerígenas em ratos. Então os ratos ficaram com câncer no começo. Deram creatina para os ratos. O câncer cresceu rapidamente e avançou para o corpo, virando metástase. Então, em ratos, com câncer, a creatina acabou com a vida dos ratos. Câncer. No ser humano, foram feitos pequenos testes, mas pararam. Então, não se sabe se no ser humano aconteceria a mesma coisa.
1: É, se é da mesma forma.
0: É, mas provavelmente será. Porque os testes são feitos primeiro em ratos. E como eu disse, o rato tem uma biologia, o sistema biológico, ou seja, um sistema metabólico biológico, parecido com o do ser humano. Por isso é escolhido o rato para fazer muito teste, né?
1: É, e o genoma
0: então,
1: também.
0: Eu não tomo creatina, não. Depois de um teste desse aí, tô fora. Mas você toma a atitude que você quiser. Bem, deixa eu falar um negócio aqui, Cláudia.
1: Sim.
0: Tá em cima da hora?
1: Sim.
0: Vixe,
1: sim, sim.
2: Tem que falar aqui uma pra você.
1: Agora.
0: Tem que falar uma aqui pra você. Alô, Brasil! Essa é boa, essa é quente. Amanhã, terça-feira, a Mega Sena está acumulada em 32 milhões de reais. A mais milionária é na quarta-feira, depois de amanhã. 97 milhões de reais. Que maravilha, gente. 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
0: 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Tem intervalo agora, não? A gente volta já!

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